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4: 9:05, entrando já na última hora do programa Som do Esquenta para você até as 10 horas. Um alôzão lá para o Silvio Tadeu, sempre ligado com a gente. Um grande abraço para você, curtindo a programação da Rádio Clube. Capitão do Mato, é isso? Um abraço para você e uma ótima noite. Sintonizado aqui na Rádio Clube, mandando um alôzão para os amigos que estão ligados com a gente no bairro Santa Cândida, também lá em Rincão dos Muniz, São José do Cerrito, pessoal de Correpim, toda a região, Ponte Alta. Muito obrigado a vocês aí que estão acompanhando a Rádio Clube. Quem está chegando por aqui é o nosso ouvinte, o Mário de Jesus. Boa noite para você, Mário.
5: Oi, Adelar, boa noite. Aqui é o Mário. Tô aqui no Vacas Gorda. Tô ficando caseiro aqui pro Ita. E tá aqui aquela barquinho de ouro. Tá feito?
4: A barquinha de ouro.
5: Um abraço.
4: Valeu, um abraço. Essa música eu já rodei no começo do programa, tá certo? Mas agradeço sim, mesmo assim, a sua participação. Quem mais que está chegando por aqui? Um alôzão para Janete Miquelin, ligado com a gente no centro da cidade, e também o seu neto Gabriel. Ótima noite para vocês. Também aproveitando, quero mandar um alôzão para o bairro popular, lá para a Janete e também o Irã, que sempre estão ligados com a gente. Alô, Irã! Ótima noite para você de sábado, para a Janete, e um bom final de semana, maravilhoso domingo para vocês. Muito obrigado pela sintonia. Quem mais que está chegando por aqui? O Miguel. Abraço para você, Miguel, mandando mensagem aqui no nosso WhatsApp também. Um alôzão para o Valmir Rodrigues, ligado com a gente. Mande um alô para Florianópolis, grande Floripa, capital dos catarinenses. Nossos internautas acompanhando a gente. O Valmir, obrigado pela participação. Um bom final de semana pro amigo, acompanhando também a programação da Rádio Clube. O tio Durica também, toda a família. Alô, tio Durica, será que tá na cidade ou está lá em Casa de Pedra? Um abração pro tio Durica aí, se estiver na cidade ou no interior, mas sempre está ligadinho, acompanhando a programação da Rádio Clube. Temperatura nesse momento aqui no centro da cidade, no coração de Lages, 17 graus. Quero mandar um alôzão também para meus amigos aí da Polícia Militar, que fazem a segurança, estão trabalhando, fazendo rondas aí na cidade. Grande abraço a todos os policiais aí da Polícia Militar, que estão acompanhando a Rádio Clube, fazendo um bom trabalho. Parabéns a todos vocês aí que sempre estão garantindo a segurança aqui na nossa Grande Lages e também toda a nossa região. Bom trabalho para vocês aí. 9:07. Olha, a próxima música que eu vou trazer, abri uma exceção aqui trazendo a música da Kátia. A música Não Está Sendo Fácil, da Kátia, a cantora Kátia. Foi lançada em 1985 essa música. É uma das músicas mais conhecidas da cantora, que fez bastante sucesso na música romântica brasileira nos anos de 1980. Vamos matar saudades? Recordar com a gente aqui no Som da Clube? 9:08. Kátia, Não Está Sendo Fácil.

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1: 9:12. Músicas que marcaram época e continuam vivas na memória. Rick Renner, Instante Mágico.

0: 9:19, ouvimos a música com Chiquita e Bordonê, Tudo Vem do Campo, ainda teve Rick Renner, Instante Mágico, e na primeira, Kátia, Não Está Sendo Fácil. A boa música pra você no seu sabadão, hein? 29 de agosto, reta final do mês de agosto, chegando um novo mês em nossas vidas, novo mês de setembro. Que ele chegue trazendo alegria, paz, felicidade, prosperidade. Muita coisa boa para você, ouvinte, que está aí sempre ligado com a gente, tá bom? Vamos acreditar que o mês de setembro será melhor ainda. Quem mais que está chegando por aqui? A Juliana está ouvindo o programa, mandando um abraço. Deixa eu ver aqui para o seu marido, o Tatu, e também para os cunhados Negrinho e Vandeco, que estão ligados com a Rádio Clube lá na Mortandade Painel. Estão na escuta do programa, tomando aquela caipira e ouvindo o som de Esquenta. Forte abraço para vocês aí, para toda a turma, tá bom, Juliana? Quem mais que está chegando por aqui? A Margarete do bairro Araucária. Valeu, um abraço para você jantando, hein? Caprichou naquele carreteiro. Um abraço para você. Boa janta, tá bom, Margarete? Carreteiro vai bem agora também. Estamos ouvindo a Rádio Clube, o programa é a Tainá e também a Sônia lá no bairro Guarujá. Valeu, um abração pra vocês aí, obrigado pela sintonia. Quem mais que chega por aqui? Deixa eu me ver. Tem mais gente chegando por aqui participando da nossa programação. Deixa eu só colocar o áudio no ar aqui.
1: Buenas.
0: Opa.
1: Tudo certo, jovem?
0: Tudo bem.
1: Toca a Maria Menor pra nós, hein? Infiel, faz favor. É o Jonathan do Petrópolis aqui. Show.
0: Valeu, um grande abraço pra você, Jonathan. Obrigado pela sua participação. Ouvindo a gente aí no bairro Petrópolis. Quem mais que está chegando por aqui? Vamos atendendo os nossos ouvintes. Olha, mandaram agora a foto aqui, a Selma lá do bairro São Paulo, ouvindo o programa, e mandou uma foto aqui. Deixa eu me ver aqui, deixa eu só aumentar mais a foto aqui. É um X salada. É isso? Olha só, hein? O povo tá aí provocando a gente hoje. Tá saindo de tudo nesse sábado. Meu Deus do céu. 9:22, mais uma participação e mais músicas. Opa, deixa eu só.
2: A música do Genigeno, Ela Chorou de Amor. Ofereço para todos, para vocês aí da rádio, com muito amor e carinho. E ofereço para o Luiz, aí da Ponte Grande, Caravaggio.
0: Valeu, um grande abraço. Obrigado. Eu não consegui ouvir bem o início aqui, tava meio baixinho, deixa eu só ver. É a Janete, é isso? Um abraço então pra você, obrigado pela participação. Vi aqui no perfil. Vamos com mais músicas pra você que está na sintonia do programa. Vamos trazendo agora Ed Hudson, Estrada da Vida, pra você que está aí na BR-282, na 116. Boa viagem, obrigado pela carona. Tá ouvindo a Rádio Clube? Levando o som mais longe, dando uma carona especial aqui pro Adelar Machado. Muito obrigado, hein? Que bom levar o som da Clube e dar uma carona especial pra mim.
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0: 9:34, ouvimos de Paulo e Paulino, Estrelinha, participação da Marília Mendonça. Ouvimos também aqui a música Infiel com ela, Marília Mendonça, para você que pediu. E teve Banda Passarela, Ame Quem Te Ama, e Edson Hudson, Estrada da Vida. É a boa música para você ouvir no seu final de semana, hein? Sabadão, 9:35. A Zilda Corrêa do Centro ligado com a gente. Eita, que hoje seu programa tá demais. Valeu, um grande abraço para você. Muito obrigado pela sua sintonia. Quero mandar um alôzão também lá pro Marcão, ouvindo a clube aí no bairro Gralha Azul. Ele, toda a família, tá lá descansando, sintonizado aqui na programação da clube. Quero mandar um alôzão também para o nosso amigo que está aí curtindo a programação da Rádio Clube nesta noite, lá pro Vicente Leonardo Novak. Alô, Vicente, um abraço para você, curtindo a Rádio Clube, sintonizado. Olha, estamos só no pastel, hein? Um forte abraço então para vocês aí que estão preparando aquele pastel gostoso e ouvindo a Rádio Clube. Pediu aqui pra gente tocar a música do saudoso Pedro Freitas. Vou ver se consigo encaixar aqui ainda, a gente toca antes do final do programa, tá bom? Pra matar saudades aí do nosso querido Pedro Freitas com Uísque Sem Gelo. Quem mais que está chegando por aqui participando da programação da clube? Vamos lá, atendendo mais gente no nosso WhatsApp da clube. O Adilson Marcelino, ele mora lá na comunidade Lambedor, está mandando um alôzão aí para todos os seus amigos aí da comunidade Lambedor e também para o seu afiliado, o Murilo. Alô, Murilo, um abraço para você, obrigado também pela sintonia, acompanhando a Rádio Clube. O meu amigo também, Orli, o comissário Orli, tá ligado com a gente aí no sítio, ele e toda a sua família, mandando um abração para nós aqui da Rádio Clube, lá pro nosso amigo Pelego, também pra dona Elza, que sempre estão ligados também na Rádio Clube. Um alôzão então aí para o Orli, comissário, ligado com a gente, mandou um vídeo aqui, hein? Tem um, o Rico, é o Rico, tem um papagaio lá e o papagaio tá brabo, hein? Tem que dar com as asas abertas, hein? Todo mundo tá com medo do papagaio. Ele não tomou o remedinho dele, é? Ele toma um remédio controlado, papagaias. Acho que não tomou o remédio. Tem que dar um remedinho pra esse papagaio, senão ele vai pular em todo mundo. Os netos lá, acho que são os netos do Orli, estão com medo de ele entrar lá. Perto, fica perto do papagaio. Um abraço pra vocês, obrigado pela sintonia. Esse papagaio tá terrível hoje. Mas o radinho tá lá, na cabeceira da cama lá, estão ouvindo o programa sintonizados. Mas o papagaio tá bravo. Tá quase pulando no Adelar Machado também. 9:37, já já eu volto. 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
1: Nove horas e 41 minutos, vamos seguindo por aqui com som de esquenta aí na reta final do programa. Agradecendo você, ouvinte de toda a nossa região, quero mandar um alôzão lá para Bocaina do Sul, lá para o Jacinto Pereira Neves, para ele, para toda a galera e a turma que estão acompanhando a gente no município de Bocaina do Sul. Ótima noite para vocês aí, um bom final de semana. Quem mais que está chegando por aqui participando com a gente também, boa noite lá para o Vanderlei Cruz, ligado com a gente também nesta noite, ouvindo o som do esquenta. Quem está chegando por aqui é o José Francisco Batista, tá ligado com a gente, mandou um áudio aqui.
2: Oi.
1: Opa.
2: Alô, boa noite, é da Rádio
1: boa noite.
2: Clube?
1: É da Rádio Clube, sim. Grande abraço para você, seja bem-vindo. É a Rádio Clube, é número 1 do Ibope. Um abraço aí para você, curtindo a programação da Rádio Clube. Quem mais? Rapidinho, pra gente trazer mais músicas.
3: Boa noite, Adelar, aqui é o Mike, é o Mota da Ferrovia.
1: Fala, Maico.
3: Um abraço para todos os ouvintes. Um abraço e beijo pro filho Miguel Mota. Um abraço pra esposa Alessandra Lima. E um abraço pro Jair, o Jair Alves Lourenço aí. Tá na rodagem aí, nas BR. Tranquilo, de uma cepa, não esquecer de ninguém. Fechou, valeu, um abraço.
1: Fechou, na... garoto. Um grande abraço pra você, um bom final de semana. Tá ligado aqui na Rádio Clube, ouvindo o programa.
2: Boa noite, Adelar.
1: Boa noite.
2: Queria pedir a carta do milionário Zé Rico. E é o Aldo aqui do Guarujá.
1: Fala, Aldo.
2: Tô na frente do Fogão a Lenha. E queria dar um abraço pro pessoal da Transul.
1: Um abraço então para todos aí, os nossos amigos aí da Transus, motoristas e cobradores, e também um alôzão para você, Aldo. Pessoal aí que estão ligados com a gente nesta noite, ouvindo a Rádio Clube. Quem mais que está chegando por aqui? O Juarez Ilha, aí no bairro Araucária, com o radinho ligado também, ouvindo a programação da Rádio Clube. Estamos ouvindo aqui em Ituporanga. Bom final de semana para vocês aí, a Patrícia e a Flávia. Um abraço para vocês aí, a Patrícia Lessa e também a Flávia, ligados, curtindo a Rádio Clube no município de Ituporanga. Ótima noite para vocês aí que estão ligados aqui na programação da Rádio Clube. Quem mais?
4: Oi, Adelar.
1: Opa.
4: Opa. Solta aquela música do Maneca, Recheio do Vestido.
1: Recheio do Vestido?
4: Essa música é do Maneca. Se for atendido, muita.
1: Olha, hoje não vai dar mais tempo, tá bom? Tô em cima do laço, sim, já tem as próximas músicas aqui no programa, mas agradeço imensamente ao Mário de Jesus aí ligado com a gente, acompanhando a programação da Clube. Vamos lá, trazendo mais músicas então, pra gente matar saudades aí do Whisky Sem Gelo e também a música Cabelos Compridos, Os Filhos do Rio Grande, com a participação então aí do Pedro Freitas, nosso querido e saudoso Pedro Freitas. Aqui no programa Whisky Sem Gelo e depois Cabelos Compridos, Os Filhos do Rio Grande, 9:43. Bom final de semana, tá na Clube? Tá tudo bem, um alôzão lá pro Vicente Leonardo Novak, pra toda a família, ótima noite.

0: Ouvimos os filhos do Rio Grande, Whisky Sem Gelo. Rádio e a música também, Cabelos Compridos. Um alôzão lá pro nosso amigo Luiz Rabelo, ligado com a gente.
1: Boa noite, Adelar.
0: Boa noite.
1: Luiz Rabelo, tô aqui no sítio.
0: Tudo bem, Luiz?
1: Aqui na Bucaina caiu um granizo agora mesmo aqui também. Deus abençoe todos nós, né? Todos nossos damores e todos os outros vizinhos. Que nada acontece de mal, né? De granizo, essas coisas, né?
0: Com certeza.
1: Só vem a chuva, né? Só vem a chuva, que não vem a granizo. Não venha vento, não venha granizo, não venha nada, né? Meu querido amigo, uma boa noite, Luiz Rabelo.
0: Valeu, um grande abraço pra você, boa noite. Ele mandou esse áudio aí por volta das 8 horas e 35 minutos. Foi na hora que aquela chuva passou aqui, foi, né, lá pra aquelas bandas de Bocaina do Sul. Um abraço pra vocês aí, obrigado pela sintonia. Quem mais que estão aí? O pessoal que está no sítio, ó, acompanhando também a nossa programação. Uma excelente noite a todos que estão com o rádio ligado, ouvindo a Rádio Clube, o Jorge Pereira dos, lá do Santa Helena. Alô, Jorge, um abraço pra você, obrigado pela sua participação. Olha, gente, não dá mais tempo de colocar os áudios aqui, tem bastante participações, mas agradeço imensamente o carinho de todos os nossos ouvintes que estão ligados, acompanhando a Rádio Clube. Vamos com mais músicas. Gilberto e Gilmar, depois tem Milionário José Rico.

0: Boa noite, Adelar Machado.
1: Boa noite.
0: Aqui é o Jorge Pereira.
1: Diga,
0: Jorge.
1: Pereira,
0: meu. Manda uma música pra Nilzete do Novo Milênio.
1: Quem mais?
0: Terezinha do Popular. O Chavel da Ferrovia, Daíno Chavel. E todos meus amigos aqui do Santa Helena.
1: Valeu, um grande abraço para você.
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1: 9 horas e 52 minutos, a carta, Milionário José Rico.

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1: 9:56, ouvimos Milionário José Rico com a música A Carta. E a gente vai chegando ao final do programa, agradecendo a todos os nossos ouvintes que estiveram acompanhando o programa Som do Esquenta nesse sábado, dia 29 de agosto. Fique ligado na programação da Rádio Clube, já na sequência tem para vocês também o Show da Clube, na apresentação do Adilson Pereira até a meia-noite, depois da meia-noite o Madrugadão, com a boa música na sua madrugada de domingo. Lembrando para você que amanhã às 9h tem o programa Domingo Especial, na apresentação neste domingo do Serginho Delis. A partir das 9h até o meio-dia. Ao meio-dia tem o Tarde na Serra com Douglas Moraes. Às 16h eu estarei por aqui, hein? A gente se fala amanhã no domingo às 16h com o programa Arena Clube na folga do Elcio José. Às 18h tem para você o show de bandas. Às 20h, Chapéu de Palha com o seu Manuel Correia, o seu Maneca. E às 21h, ele, o Adilson Oliveira, apresentando também o Comando Geral na sua noite de domingo, com muita música, com muitas informações para você no seu domingo aqui na programação também da Rádio Clube. Valeu, gente, um grande abraço a todos, muito obrigado pela sua participação, pela audiência de todos aqui na cidade, em toda a nossa região. Quero pedir excusas, perdão aos ouvintes, aí que a gente não consegue atender a todos, mas receba meu carinho, minha gratidão. Que este fim de semana traga paz para o coração, alegria para a alma e esperança para os novos dias. Afinal, sempre há um motivo para sorrir e acreditar que o melhor ainda está por vir. Gente, um abraço a todos, a gente se fala amanhã. Fechando com banda Ébanos, com a música Conversaiada. Valeu, gente, a gente se fala amanhã. Nossa.

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1: Alô amigos, alô amigas, muito, mas muito boa noite. Sejam todos muito bem-vindos. É bom ter e ser a sua companhia.

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7: Eu quero enviar um abraço muito, mas muito especial para Tainá Valtric, para Sônia, Sabrina e Henrique. Também para o Ramiro Zapelini, a Vera, o Luiz, a Mari, para Carol, Humberto Furtado, Francisco, a Clênia, Heloísa e a Catarina. Um abração especial para a Lê e toda a família Wernick. E você, onde quer que esteja. Obrigado.

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sua companhia realmente é muito, mas muito especial. Tá chegando por aqui o Madrugadão com a seleção musical muito, mas muito especial. Boa noite, muito obrigado.

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4: Meia-noite 2.

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2: Meia-noite e 22.

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2: Meia-noite 33.

0: meia-noite e 36.
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1: Meia-noite e 55.

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1: 1:05.

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4: 1 e 9.

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2: 1:33.

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1: 1:58.

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0: previsão do tempo.
1: Boa noite. Segue com uma quarta e quinta-feira com temperatura em gradativa elevação, máximas previstas em torno aí dos 24, 23 graus e com nebulosidade bem variável, com alternância entre sol, céu nublado. As manhãs elas são sempre mais aproveitáveis e firmes. Durante as tardes e noites, tem previsão de aumento gradativo das nuvens com chance de chuva e trovoada e risco para ter formação de alguns temporais, períodos que a gente tem até algumas breves melhorias. Então, assim, ó, em resumo geral, quarta e quinta até é aproveitável, mas tem risco para ter pancadas típicas de primavera à tarde e à noite. Durante a sexta e fim de semana, passa uma frente fria potencializando inúmeras instabilidades, previsão de chuva e novos temporais, e lá de vez em quando algumas breves melhorias. Peter Scheuer, meteorologista, com a previsão do tempo.
2: Duas e treze.

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1: 2:19.

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1: 2 horas e 30 minutos.

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1: 2:42.

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1: Três e dois.

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1: 3:27.

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1: 3 horas e 30 minutos.

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1: 3:37.

0: Pessoa.
1: Obrigado, João Carreiro e Capataz.
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3: 3:52.

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1: 3:56.

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1: 4 e 7.

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1: 4:12.

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1: 4:16.

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3: Um bom dia para você ligado na Clube FM, agora 4:31.
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3: Alô, amigos de todo o Brasil, estamos chegando com o Sertanejo Classe A por aqui, trazendo essa sequência só modão selecionado para curtirmos juntos no nosso final de semana. Vamos por aqui? Vamos por aqui. Vamos lá, tem muita música? Tem sim, que encanta de primeira no Sertanejo Classe A. Triste Romance está chegando por aqui. Tem Trio Parada Dura, Alô Mulher, Vestido Preto, Zé Felipe e Ricardo. Para começar bem a nossa sequência, Sertanejo Classe A com você no final de semana. Vamos juntos?
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1: Sertanejo Classe A, sempre é bom de ouvir, né? Uma seleção de modão pra gente curtir juntos por aqui. Sempre, sempre com você. Bob Robson, Vespeiro, foi o que a gente curtiu. Fechando a primeira sequência, intervalo chegando, a gente volta já, porque aqui o modão não para.
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1: Você está ouvindo Sertanejo Classe A, agora, 5:15. Um bom dia.
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1: Vai seguindo Sertanejo Classe A com você no final de semana. João Neto e Frederico vem com uma super sequência aqui, ó. Galopeira vai pro inferno com seu amor e pedaço de poema. Vamos curtir, vamos curtir. Também tem Delay Dorivan, Ela Nem Tchu, Thales e Roberto, Cheiro de Shampoo. 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
1: Tudo de novo, César e César, aqui no Sertanejo Classe A, só modão de qualidade. Tem intervalo, tem sim, Rick Renner tá por ali, tem Pedro Bento e Zé Estrada, Guilherme Santiago também, depois do intervalo.
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4: 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Um bom dia pra você ligado na Clube FM 5 e 2. Bom dia.
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4: Sertanejo Classe A que vai seguindo. Rick Renner, Você Decide. Tem a Dama de Branco com Pedro Bento e Zé da Estrada. Guilherme Santiago, Me Esqueça. 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
1: Na Clube 5:18. Bom dia.
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1: Sertanejo Classe A. João Carreiro e Capataz vem chegando. Essa moda eu gosto demais. Sonho de Caboclo, Tem Olhos Apaixonados, René e Ronaldo, Marcos Paulo e Marcelo cantando com o Rio Negro e Solimões, Solidão. Quer mais? Tem mais, muito mais pra você aqui no Sertanejo Classe A.
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1: Noite maravilhosa na voz de Juni e Júlio com de Paulo e Paulino. Amor sem seu amor. Ah, coração, intervalo chegando.
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1: Um bom dia pra você ligado na Clube FM 5:35.
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1: Já voltamos com mais Sertanejo Classe A. Gilberto Gilmar já vem diretaço por aqui, ó. Me faz um carinho. É o que a gente vai curtir agora. Sertanejo Classe A, o melhor do sertanejo pra você curtir, pra você ouvir.
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1: Mistura aí Fátima Leão com Guilherme Santiago. Melhor versão dessa música na voz dele, velho. Pra desbotar a saudade. Tem intervalo e voltamos já aí com Júlio Ramos. Tem Daniel cantando com seu Zé Camilo, meu amigo Pedro Freitas canta por aqui também, depois do intervalo.
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1: Você está ouvindo Sertanejo Classe A. Agora, 10 para as 6. Um bom dia.
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1: Vai que vai, Sertanejo Classe A. No final de semana, essa super sequência. Músicas que contam histórias que trazem saudade, recordações. Nostalgia. Vem o Júlio Ramos trazendo De Longe Também Se Ama, Tem Poeira na Estrada, Daniel com Zé Camilo e ainda o Pedro Freitas fazendo Zoinho, um dos grandes sucessos dele tocando por aqui também pra você curtir.
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1: Milionários é rico, sempre é bom de ouvir. No colo da noite, tocando aqui no Sertanejo Classe A, vai passando para mais um intervalo com os nossos apoiadores. Na volta vem por aí o Felipe Falcão, tem Fernando e Leomar, tem o Chico Rei Paraná também. Aproveita, pede a sua que dá tempo. Sertanejo Classe A, volta já.

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10: Um bom dia pra você ligado na Clube FM 6:06.
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10: Sertanejo Classe A vem chegando por aqui. Felipe Falcão, Minha Estrela Perdida, Minha Vida. Joel, tem o Fernando Leomar, Marca de Batom, Chico Rei Paraná, Alma Transparente. E aí, já pediu a sua, manda a sua mensagem aqui. Sertanejo, Classe A que segue.
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0: modão de respeito, hein? Tristeza do Jeca, As Galvão.
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0: Tem mais depois do intervalo, as saideiras de hoje, para ir finalizando por aqui a nossa super sequência de sertanejos no Sertanejo Classe A. Depois do intervalo, a gente se despede.
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0: Na Clube, 6:21. Bom dia.
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0: Passou muito rápido e chegou o final do nosso programa. Vamos finalizando por aqui, deixando as saideiras de hoje. Tem a Thaíde Alexandre, Você Marcou Pra Mim. Diego e Danilo, Dama de Vermelho. João Mulato e Douradinho, Heróis Sem Medalha. E ainda Trio Parada Dura, Bobeou A Gente Pimba, Quebra Topete e Passa Lá. Tô indo pra você, um grande abraço. Nos encontramos no próximo Sertanejo Classe A. Até lá, tchau.
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1: Buenas amigos, estamos começando mais um programa, levando para você a música campeira, a música nativista, aqui pela 98,3. Tenha um ótimo domingo, vamos começando com Moda Véia bem campeira.

0: 6:51. 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

0: 6:58.
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7: Dando sequência na nossa programação, agora é o momento da palavra, o momento da oração, com o nosso amigo tradicionalista, o padre Darcy Sá, que participa aqui do Domingueiro também. Vamos ouvir com carinho.
8: Bom dia meu irmão, bom dia minha irmã, que nos acompanha através da Rádio Clube, neste domingo, dia 30 de agosto, último domingo do mês de agosto. E hoje a nossa paróquia está em festa, festa das tendas paroquial na comunidade do Divino. Quero também cumprimentar este meu amigo Éder Goulart e refletir com você nesta manhã o Evangelho de São Mateus, no capítulo 16, versículo 21 a 27. O Evangelho de hoje nos apresenta um momento decisivo na caminhada de Jesus com seus discípulos. Depois de revelar quem ele é, Jesus começa a mostrar também qual será o caminho que deverá percorrer. Jerusalém, o sofrimento, a rejeição, a morte e finalmente a ressurreição. Ele não esconde de seus discípulos a realidade que o espera. Jesus sabe que sua missão passará pela cruz, mas também sabe que a cruz não será o fim. Depois da morte virá a ressurreição. Pedro, porém, não consegue compreender isso e ele ama Jesus. Justamente por amá-lo, não aceita imaginar que seu mestre possa sofrer. Toma Jesus à parte e diz: Deus não permita tal coisa, Senhor, que isso nunca te aconteça. Aos olhos humanos, a preocupação de Pedro parece bonita. Ele deseja proteger Jesus, afastá-lo do sofrimento, impedir que algo doloroso aconteça, mas Jesus percebe que por trás daquela intenção existe uma maneira humana de pensar que não corresponde aos planos de Deus. Por isso suas palavras são fortes: vai para longe, Satanás. Não significa que Pedro deixou de ser amado por Jesus. Pelo contrário, Jesus o corrige porque quer ajudá-lo a compreender o verdadeiro caminho do discipulado. Pedro estava tentando colocar diante de Jesus um caminho sem cruz, sem sofrimento, sem sacrifício. Esse não era o caminho da missão de Cristo. Querido irmão, querida irmã, quantas vezes também nós agimos como Pedro? Quantas vezes queremos seguir Jesus, mas somente enquanto o caminho permanece confortável? Queremos a bênção, mas não queremos a responsabilidade. Queremos a vitória, mas não queremos atravessar as dificuldades. Pedimos a Deus que realize nossos planos, mas nem sempre estamos dispostos a aceitar aquilo que Ele nos pede. Muitas vezes nossa oração é: Senhor, que isso não aconteça comigo. Pedimos que Deus retire imediatamente da nossa vida tudo aquilo que nos causa sofrimento. Queremos uma vida sem perdas, sem decepções, sem dificuldades, sem renúncias. E quando a cruz aparece, podemos pensar que Deus nos abandonou. Mas o Evangelho nos recorda que a presença da cruz não significa necessariamente a ausência de Deus. Querido irmão, querida irmã, que nós nesta manhã de domingo possamos ter a compreensão. Jesus não prometeu aos seus discípulos uma vida sem dificuldade. Ele prometeu algo muito maior, que ao mesmo tempo, diante das dificuldades, nós não estaríamos sozinhos. Que Deus nos abençoe nesta manhã de domingo, abençoando a nossa vida, abençoando a nossa família e nos dando forças para carregar a nossa cruz, levar a nossa missão adiante, sabendo sempre que Jesus nos auxilia. Que nós sejamos abençoados e abençoadas em nome do Pai, do Filho e do Espírito Santo. Amém. A todos um santo e abençoado domingo, uma santa e abençoada semana e fiquem com Deus.
7: Muito bem, Padre Arci, você já sabe, é que você escuta a música bem do nosso...

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3: Bom dia, minha gente. 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
12: Momento da gente prestigiar a discografia da música sulina, da música regional. Vamos recordar aquela música que você já tinha saudade, aquela música do tempo antigo que só toca aqui na Clube.

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1: Alô, alô, domingueiro, alô, clube, alô, amigos, estão ouvindo aí esse programaço. Olha, vamos falar da Série B do Campeonato Brasileiro, que hoje acontece aí jogos da 25ª rodada, né? O Avaí, que é vice-líder da competição, joga logo mais 16 horas na Ressacada contra o Atlético de Goiás. Enquanto que o vice-líder Criciúma joga logo mais 18 horas no estádio Rei Pelé, em Alagoas, contra o CRB. Portanto, Avaí e Atlético Goiás aqui em Santa Catarina, hoje 16 horas, e o Criciúma vai jogar no Rei Pelé lá contra o CRB às 18 horas. Do Departamento Esportivo da Rádio Clube, Elcio José. Para os amigos que estão ouvindo o Domingueiro, nesse domingo, aqui pela Rádio Clube. Bom dia a todos.
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4: Intenções da missa de hoje: pelos falecidos Adelir de Jesus dos Anjos, Adelmo Huguem Delis, Alceu Rodrigues dos Santos, 1 ano, Alice Ferrari da Rocha, Ana Regina Silva Souza, Angelina da Coréia Jeremias, 2 anos, Aníbal de Souza Neto, Anildo Fernandes dos Anjos, Antônio Ros II, Ariomar Barbosa de Jesus, Arlindo Pereira Machado, Celestina de Oliveira Muniz, Célio Pereira de Souza, Ceneval Barbosa de Jesus, Cesário José Correia, Dalcema de Oliveira Neto, Diniz Manfredi, Donina Gomes Moreira, Elici Honório de Jesus, Erita Isoleide Neto, Ermelina da Silva, Felipe Antunes Branco, Felisbina Correia dos Anjos, Francisco Ortiz Muniz, Geneval Barbosa de Jesus, Gerci Branco Doussan, Helena das Graças Vieira Correia, Henrique Valtric de Ataíde, Ilza Marques Correia, Isabel

da Silva Gonçalves, 6 anos e 2 meses, Ivanir da Rocha, 10 anos, João Gilmar de Souza, João Maria Pereira, João Renato Andrade Neto, Joyce da Silva Muniz, José Tadeu Vieira de Moraes, José Maria Correia dos Anjos, Jussara de Fátima de Oliveira, Laudelino Andrade Neto, Lavínia Pereira de Souza, Leopoldo Antunes Muniz, Liberaci Correia, Luciana Borges de Souza Brunhago, 2 meses, Lucimara Medeiros Fux Camargo, 3 anos e 4 meses, Maicon Barbosa Miranda, Márcio Passos Moraes, Maria de Lourdes Valtrique de Ataíde, Maria do Carmo de Oliveira Muniz, Maria Elísia Soares, 2 anos, Maria Marcelina Barbosa de Jesus, Maria Orozina Correia, Max Coutinho de Azevedo Neto, 1 ano, Nadir Búrigo Machado, Ondina Wefling Atanásio, Orencio Costa Moreira, Urival Ribeiro Machado, Osmar Barbosa de Souza, Osmar Rivelino Correia dos Anjos, Osni Vieira de Oliveira, Osvaldina Francisca de Chagas, Pablo Renato Busanello Barbosa, 1 ano, Pedro Ribeiro de Souza, Procópio Córdova Passos, Ramon Honório de Jesus, Sandra Coelho Famoso, 2 anos, Terezinha Padilha Paliano, Verônica Aparecida Pereira de Jesus e Vitor Arruda. Irmãs e irmãos, iniciemos esta celebração cantando.

0: Em nome do Pai e do Filho e do Espírito Santo.
1: Amém.
0: Meus irmãos e minhas irmãs, bom dia.
1: Bom dia.
0: A graça de nosso Senhor Jesus Cristo, o amor do Pai, a comunhão do Espírito Santo estejam sempre convosco.
1: Bendito seja Deus que nos reuniu no amor de Cristo.
0: Neste dia do Senhor, domingo, dia do mistério pascal, procuremos nos reconciliar com Deus e com os irmãos.

0: Deus Todo-Poderoso tenha compaixão de nós, perdoe os nossos pecados e nos conduza um dia à vida eterna.
1: Amém.

0: Leitura do livro do profeta Jeremias. Seduziste-me, Senhor, e deixei-me seduzir. Fostes mais forte, tivestes mais poder. Tornei-me alvo de irrição o dia inteiro. Todos zombam de mim. Todas as vezes que falo, levanto a voz, clamando contra a maldade e invocando as calamidades. A palavra do Senhor tornou-se para mim ponte de vergonha e chacota o dia inteiro. Disse comigo: não quero mais lembrar-me disso e nem mais falar em nome dele. Senti então dentro de mim um fogo ardente a penetrar-me o corpo todo. Desfaleci, sem forças para suportar. Palavra do Senhor.
1: Graças a Deus.

Leitura da Carta de São Paulo aos Romanos. Pela misericórdia de Deus, eu vos exorto, irmãos, a vos oferecerdes em sacrifício vivo, santo e agradável a Deus. Este é o vosso culto espiritual. Não vos conformeis com o mundo, mas transformai-vos, renovando vossa maneira de pensar e de julgar, para que possam distinguir o que é da vontade de Deus. Isto é, o que é bom, o que lhe agrada, o que é perfeito. Palavra do Senhor. Graças.

Naquele tempo, Jesus começou a mostrar a seus discípulos que devia ir a Jerusalém e sofrer muito da parte dos anciãos, dos sumos sacerdotes e dos mestres da lei, e que devia ser morto e ressuscitar no terceiro dia. Então Pedro tomou Jesus à parte e começou a repreendê-lo, dizendo: Deus não permita tal coisa, Senhor. Isso nunca te aconteça. Jesus, porém, voltou-se para Pedro e disse: Vai para longe, Satanás. Tu és para mim uma pedra de tropeço, porque não pensas as coisas de Deus, mas sim as coisas dos homens. Então Jesus disse aos discípulos: Se alguém quer me seguir, renuncie a si mesmo, tome a sua cruz e me siga. Pois quem quiser salvar a sua vida vai perdê-la, e quem perder a sua vida por causa de mim vai encontrá-la. De fato, de que adianta o homem ganhar o mundo inteiro, mas perder a sua vida? O que poderá alguém dar em troca de sua vida? Porque o Filho do Homem virá na glória do seu Pai com os seus anjos, e então retribuirá a cada um de acordo com a sua conduta.

Meus irmãos e minhas irmãs presentes aqui em nossa catedral, caríssimos radiovintes que estão sintonizados conosco em todos os recantos da nossa diocese de Lages e para além, é claro. No último domingo, certamente você se lembra, a primeira parte deste texto do Evangelho de Mateus. Jesus pergunta, faz duas perguntas. O que que os discípulos estão ouvindo, de quem ele seja? E depois Jesus pergunta aos próprios apóstolos: e vós, quem dizeis que eu sou? Pedro dá aquela resposta belíssima, acertada, uma profissão de fé: tu és o Messias, o Filho do Deus vivo. Logo a seguir, a continuação hoje, Jesus começa a dizer qual a natureza do seu messianismo. Messias é ungido, o Cristo, aquele que veio para nos reconciliar com Deus, conosco e com os irmãos, para nos libertar e salvar da escravidão do pecado, da injustiça, e nos resgatar das forças do mal. Mas qual é o preço para esta salvação? Jesus antevia a sua morte na cruz, o seu grande sofrimento e sacrifício, que ele assumiu não por coação, ninguém lhe obrigou. Ele assumiu esta injustiça humana por causa do amor. Quem ama como Jesus é capaz de entregar a própria vida. Para gerar a salvação, Jesus assumiu o supremo sacrifício. Quando Pedro escuta esta palavra de Jesus, ele tinha recebido logo anteriormente um grande poder, uma responsabilidade: tu és Pedro, e sobre esta pedra construirei a minha igreja, a igreja de Jesus Cristo, é claro, o seu corpo místico. Então Pedro foi chamado pedra de construção. Só que aí ele caiu, ou teve, uma tentação. Imaginou imediatamente Jesus como Messias glorioso. Antes da glória da ressurreição do Senhor, veio o seu abaixamento, a sua morte. Pedro, naquele momento, não conseguia compreender. E o texto sagrado diz que ele repreendeu a Jesus. Imagine a audácia do apóstolo. Repreendeu o Mestre, Jesus Cristo, aquele que lhe havia declarado Messias, portanto devia ouvir, obedecer e seguir. Pedro estava sendo tentado a seguir agora a sua própria voz, o seu próprio entendimento, o seu próprio capricho. Jesus coloca imediatamente Pedro no seu lugar, vamos dizer assim, nos trilhos, na linha. Mas a palavra foi forte, não é? E que Jesus diz ao apóstolo: vai para longe, Satanás, tu és para mim pedra de tropeço. Quando nós tentamos rebaixar Deus, as nossas vontades, quando manipulamos a graça, pensando que podemos tudo com as nossas próprias forças, nós estamos sendo Satanás, aquele que acusa, que divide, que escraviza. Alguns textos sagrados dizem assim, Jesus falando a Pedro: vai para trás de mim, Satanás. Jesus precisa estar à frente, ele precisa ser o nosso guia. E a cruz é a nossa identidade, é a nossa força. Hoje, neste último domingo do mês vocacional,
lembrando a vocação das nossas, dos nossos catequistas, aqui da paróquia Nossa Senhora dos Prazeres, da Diocese de Lages e de toda a igreja, nós suplicamos que todas as vocações, todos nós, portanto, na sua vocação específica, saibamos e tenhamos, sobretudo, a capacidade de renunciar a nós mesmos, aos nossos egoísmos, aos nossos voluntarismos, isto é, dizer eu quero, eu posso, eu consigo. Esta não é a nossa fé. Deus é quem realiza tudo em todos. Então você pode dizer, com Deus e somente com Ele, nós poderemos, nós conseguiremos, nós venceremos. Dependemos dEle. E a cruz é sacrifício, é disciplina, é renúncia. Muitas vezes ela é dolorosa, não é? Não tem como ser diferente. Mas ela nos ensina o caminho da fidelidade e da pertença a Jesus Cristo, para renunciar àquelas tentações de dominar os outros, dominar até mesmo a graça de Deus, impor os nossos egoísmos sobre os outros. Um bom exemplo é quando a gente vê os casais unidos e que se amam e se respeitam, quando caminham juntos, quando cada um dos dois renuncia a si mesmo para fazer o outro, a outra, feliz, completo, realizado, seguro. Quando um ou outra tenta dominar, impor suas vontades de forma agressiva, sem diálogo, os dois podem continuar perto do outro, na mesma casa, no mesmo carro, na mesma igreja, no mesmo leito, mas o corpo está próximo e os corações distantes, não se entendem. Quando falta amor e serviço recíproco, na vocação cristã é a mesma coisa. Nós precisamos aprender a servir, ajudando-nos mutuamente. Somos uma família de fé, somos igreja, somos comunidade. A cruz é pessoal, mas ela se torna comunitária. Eu carrego a minha cruz e posso ajudar a carregar as dos outros. E todos somos beneficiados. Louvado seja nosso Senhor Jesus Cristo. Creio em Deus Pai Todo-Poderoso e em Jesus Cristo, seu único Filho, nosso Senhor, que foi concebido pelo poder do Espírito Santo, nasceu da Virgem Maria, padeceu sob Pôncio Pilatos, foi crucificado, morto e sepultado, desceu à mansão dos mortos, ressuscitou ao terceiro dia, subiu aos céus, está sentada à direita de Deus Pai Todo-Poderoso, onde há de vir a julgar os vivos e os mortos. Creio no Espírito Santo, na Santa Igreja Católica, na comunhão dos santos, na remissão dos pecados, na ressurreição da carne, na vida eterna. Amém. Elevemos aos céus confiantes as nossas súplicas a Deus.

para que os que sofrem e carregam pesadas cruzes encontrem em Cristo a força para não desanimar e sejam fortalecidos pela solidariedade de nossa comunidade, nós pedimos.

para que as famílias vivam em harmonia como verdadeiras igrejas domésticas, educando seus filhos na fé e sendo os primeiros berços de santas vocações, vos pedimos.

para que os catequistas de nossa diocese, fortalecidos pela graça de Deus, sejam testemunhas fiéis de Cristo, formem discípulos missionários e transmita com amor o caminho do Evangelho, vos pedimos.

0: Dai-nos força, Senhor, para carregar a cruz de cada dia que nos foi confiada. E ouvi compassivamente as nossas súplicas, por Cristo nosso Senhor.
1: Amém.
0: Passamos às partilhas e oferendas.

0: Orai, irmãos, para que o meu e o vosso sacrifício seja aceito por Deus Pai Todo-Poderoso.
1: Receba, Senhor, por tuas mãos esse sacrifício, para a glória do seu nome, para o nosso bem e de toda a sua santa igreja.
0: Este santo sacrifício, Senhor, nos traga a perene bênção da salvação e vosso poder leve à plenitude o que celebramos no sacramento. Por Cristo.

Nunca abandonais a obra da vossa sabedoria, mas em vossa providência continuais agindo no meio de nós, com braço estendido e mão forte, guiastes o povo de Israel pelo deserto. Agora, com a força do Espírito Santo, acompanhais sempre a vossa igreja peregrina neste mundo e a conduzis pelos caminhos da história até a felicidade perfeita em vosso reino por Jesus Cristo, Senhor nosso. Por isso também nós, com os anjos e santos, proclamamos o hino de vossa glória.

0: Na verdade, vós sois santo e digno de louvor, ó Deus, que amais os seres humanos e sempre os acompanhais no caminho da vida. Na verdade, é bendito o vosso Filho presente no meio de nós, quando nos reunimos por seu amor. Como outrora os discípulos, ele nos revela as Escrituras e parte o pão para nós.
1: Bendito vosso Filho presente entre nós.
0: Por isso nós vos suplicamos, Pai de bondade, enviai o vosso Espírito Santo para que santifique estes dons do pão e do vinho e se tornem para nós o corpo e o sangue de nosso Senhor Jesus Cristo.
1: Enviai o vosso Espírito Santo.
0: Na véspera da sua paixão, na noite da última ceia, Jesus tomou o pão, pronunciou a bênção de ação de graças, partiu e o deu a seus discípulos, dizendo: tomai todos e comei. Isto é o meu corpo, que será entregue por vós.

Do mesmo modo, ao fim da ceia, sabendo que ia reconciliar todas as coisas, pelo sangue a ser derramado na cruz, Jesus tomou cálice com vinho em suas mãos, e dando graças novamente, o deu a seus discípulos, dizendo: Tomai todos e bebei. Este é o cálice do meu sangue, o sangue da nova e eterna aliança, que será derramado por vós e por todos para a remissão dos pecados. Fazei isto em memória de mim.

0: Celebrando, pois, ó Pai Santo, o memorial da Páscoa de Cristo, vosso Filho, nosso Salvador, anunciamos a obra do vosso amor. Pela paixão e morte de cruz, vós o fizestes entrar na glória da ressurreição e o colocastes à vossa direita. Enquanto esperamos sua vinda gloriosa, nós vos oferecemos o pão da vida e o cálice da bênção. Olhai com bondade a oferta da vossa igreja. Nela vos apresentamos o sacrifício pascal de Cristo que vos foi entregue. E concedei que pela força do Espírito do vosso amor, sejamos contados agora e por toda a eternidade, entre os membros do vosso Filho, cujo corpo e sangue comungamos. Ó Pai, confirmai na unidade os convidados a participar da vossa mesa, para que, seguindo na fé e na esperança pelos vossos caminhos, possamos irradiar no mundo alegria e confiança, em comunhão com o nosso Papa Leão, com o nosso Bispo Gilson, todos os bispos, presbíteros, diáconos, religiosas, catequistas e todo o vosso povo. Lembrai-vos dos nossos irmãos e irmãs que adormeceram na paz do vosso Cristo. Todas as intenções pelas quais rezamos, dos nossos entes queridos, hoje especialmente pela passagem de um ano de falecimento, de Pablo Renato Busanello Barbosa, de Alceu Rodrigues dos Santos e de Max Coutinho de Azevedo Neto, e todos os falecidos cuja fé só vós conhecestes, acolhei-os na luz da vossa face, e na ressurreição concedei-lhes a plenitude da vida.
1: Concedei-lhes, ó Senhor, a luz eterna.
0: Concedei também a nós, no fim da nossa peregrinação terrestre, chegarmos todos à morada eterna, onde viveremos para sempre convosco, e com a bem-aventurada Virgem Maria, Mãe de Deus, São José, seu esposo, os apóstolos e mártires e todos os santos, vos louvaremos e glorificaremos, por Jesus Cristo, vosso Filho. Por Cristo

0: iluminados pela sabedoria do Santo Evangelho, digamos como Jesus nos ensinou: Pai nosso que estais nos céus,
1: santificado seja o vosso nome, venha a nós o vosso reino, seja feita a vossa vontade, assim na terra como no céu. O pão nosso de cada dia nos dai hoje, perdoai-nos as nossas ofensas, assim como nós perdoamos a quem nos tem ofendido, e não nos deixeis cair em tentação,
0: mas livrai-nos do mal. Livrai-nos de todos os males, ó Pai, dai-nos hoje a vossa paz. Ajudados pela vossa misericórdia, sejamos sempre livres do pecado e protegidos de todos os perigos, enquanto aguardamos a feliz esperança e a vinda do nosso Salvador Jesus Cristo.
2: Vosso é o reino, o poder e a glória para sempre.
0: Senhor Jesus Cristo, dissestes aos vossos apóstolos: Eu vos deixo a paz, eu vos dou a minha paz. Não olheis os nossos pecados, mas a fé que anima a vossa igreja. Dai-lhe, segundo o vosso desejo, a paz e a unidade. Vós que sois Deus com o Pai e o Espírito Santo.
3: Amém.
0: A paz do Senhor esteja sempre convosco.
3: O amor.

0: Se alguém quiser me seguir, renuncie a si mesmo e tome a sua cruz, diz o Senhor. O Cordeiro de Deus que tira o pecado do mundo.
1: Senhor, eu não sou digno de que entreis em minha morada,
0: mas dizei uma palavra e serei salvo. O corpo e o sangue de Cristo nos guardem para a vida eterna.
2: Amém.

0: Oremos. Revigorados pelo pão da mesa celeste, nós os pedimos, Senhor, que este alimento da caridade fortifique os nossos corações e nos leve a vos servir nos irmãos, por Cristo nosso Senhor.
1: Amém.
0: O nosso próximo ciclo de novena das quintas-feiras aqui na Catedral começa nessa semana, dia 3, às 19h30. Será a novena dedicada à Padroeira do Brasil, Nossa Senhora Aparecida. Serão 6 quintas-feiras e a 7ª noite, o encerramento, numa segunda, por ser dia dela, 12 de outubro. Peçamos que a Mãe de Jesus e Nossa Mãe também ilumine e proteja a vocação de todas as catequistas, os catequistas de nossa diocese.

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3: Olá, muito bom dia. Estamos chegando com o Domingo Especial nesta manhã de domingão, 30 de agosto de 2026. Tempo fechado na Serra Catarinense. Uma temperatura neste momento, para você que está acompanhando a programação, 16 graus. Na companhia de Sérgio Indeliz, nesta manhã, com o nosso Bom Dia Musical. 9 horas, mais um minuto. Bom dia.

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0: o nosso Bom Dia Musical, Grupo Galopasso, Vida no Campo, o Baitaca, Louco e Pavena, e ainda os Quatro Galdérios Andejo, e tudo começou com os Monarcas, Essência Galponeira. Agora, 9:16, tempos com chuva na Serra Catarinense, temperatura 16 graus.
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0: E seguimos com o programa Domingo Especial, hoje na apresentação de Sérgio Delis, folga do titular, o Adilson Pereira, e a gente segue com vocês até o meio-dia, com muita música e também informação a respeito das condições do tempo, já avisado durante a semana, final de semana aí com muita chuva, e é o que está acontecendo aí, muita chuva mesmo, e a nossa equipe de plantão aqui do reportagem da Rádio Clube, coordenado pelo André Souza, está aí, buscando todas as informações para deixar você bem informado. Acontecendo o fato, vamos trazer as informações. E agora há pouco a Defesa Civil emitiu um alerta aí, e você precisando, temos aqui os contatos da Defesa Civil. Venha ser através aí das ventos, ou venha ser através de a água que está invadindo a sua residência, o contato da Defesa Civil 3019-7477 ou ainda 3019-7479 ou o telefone 199 da Defesa Civil, tá certo? Precisou, também tem aí o pessoal do Corpo de Bombeiros 193. É a Rádio Clube com a prestação de serviço para você, nosso querido ouvinte aí, que está acompanhando a programação, não somente em Lages, mas também em toda a nossa região, tá certo? Ontem, já devido ao temporal, a Defesa Civil fez a distribuição em torno aí de lonas para umas 10 residências aqui na nossa cidade. Então, são os fatos aí que estão acontecendo neste final de semana, devido à previsão de muita chuva, especialmente para hoje e também amanhã. Mas a Rádio Clube está aqui para trazer todas as informações para você que está acompanhando sempre a número 1 do Ibope.

E pra você, aniversariante, nosso desejo de paz, saúde, vida longa. E quem está de aniversário, nosso amigo Carlão da Reserva, recebendo os parabéns de todos os amigos e também da família aí pela passagem do seu aniversário. E é claro, nosso abraço se estende a todos os aniversariantes do dia. Parabéns, saúde, vida longa, e a nossa homenagem vem em forma de canção. Fogo de chão, quando o amor é pra valer.

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1: E para você, aniversariante, a nossa homenagem, Grupo Manotaço. Para se ouvir tomando mate e também um fogo de chão quando o amor é pra valer. Vamos com as condições do tempo.
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1: Muita chuva aí nas últimas horas. E como que fica as condições do tempo, Peter, para este final de semana, ou melhor, para este domingo e também já o começo da próxima semana? Muita chuva, muita água, Peter.
2: O volume é significativo, podendo passar aí dos 150, 250 milímetros em alguns pontos. E provável que essa chuva ela vai ser mais intensa no domingo e, sobretudo, na segunda-feira, onde nós vamos ter o deslocamento de uma frente fria. Essa frente fria ela tem suporte dinâmico do ar quente e úmido proveniente da região da bacia da Amazônia, portanto, tempestades não podem ser descartadas. E atenção com alagamentos, enxurradas, deslizamento de terra, queda de barreira, alguma enchente relâmpago, não está descartada. Atenção com os rios. Durante a terça-feira o tempo melhora. Peter Scheuer, meteorologista, com a previsão do tempo.
1: Muito bem, Peter, as condições do tempo. Neste momento, uma leve chuva na nossa cidade, uma temperatura de 16 graus e a gente volta a reforçar. Precisou os contatos de emergência da Defesa Civil 3019-7477 ou 3019-7479 ou ainda 199, tá certo? É o telefone aí das emergências da Defesa Civil e ainda também do Corpo de Bombeiros. 193. Agora, 9:33.
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7: E seguimos com o programa Domingo Especial e já com informações com a repórter Sheina Marcon. A Defesa Civil de Lages mantém um monitoramento permanente das áreas de risco depois das chuvas intensas registradas ontem. Foram atendidas ocorrências em diversos pontos da nossa cidade, inclusive com queda de árvores e distribuição de lonas para moradores. O alerta continua, a previsão aí indica chuva intensa e persistente neste domingo e também para segunda-feira. Com mais informações, a repórter Sheina Marcon. Chega mais, Sheina.
8: Para você que acompanha a programação da Rádio Clube de Lages, a gente traz informações sobre a chuva aqui em Lages e na nossa região. A previsão, né, de chuva intensa para a Serra Catarinense confirmou neste sábado com temporais que atingiram diferentes municípios da região. Em Lages, a chuva ficou mais intensa e contínua durante a noite, acompanhada de queda de granizo. A Defesa Civil Municipal foi acionada para atender ocorrências e prestar suporte à população. Entre as ações realizadas estão a distribuição de lonas para cobertura provisória de residências nos bairros Vila Marisa, Vila Maria, Guarujá, Jardim Celina e Restinga Seca, além de outros pontos da cidade. No bairro Ferrovia, uma árvore caiu sobre a fiação da rede elétrica. A ocorrência mobilizou as equipes da Defesa Civil, do Corpo de Bombeiros e também da Celesc. A Defesa Civil também monitora pontos considerados de risco para alagamentos e deslizamentos de terra. Durante as vistorias, foram identificados locais onde canais de drenagem estavam obstruídos por resíduos descartados irregularmente. A situação pode aumentar o risco de extravasamento e transbordamento de água. E o alerta permanece para este domingo e também segunda-feira, dias 30 e 31 de agosto. De acordo com a Defesa Civil Estadual, há risco alto para chuva intensa e persistente, com possibilidade de chuva ao longo de praticamente todo o período. Os acumulados previstos variam entre 200 e 250 milímetros. Os principais riscos são de alagamentos e enxurradas, especialmente em ruas e avenidas, além de possíveis deslizamentos. O secretário executivo da Defesa Civil de Lages, Sargento Ribeiro, reforça que as equipes permanecem em alerta e orienta a população a acompanhar os canais oficiais de comunicação. Durante os temporais, a recomendação é procurar um local seguro, longe de janelas, árvores, postes, placas e estruturas que possam cair ou ser arremessadas pelo vento. Em caso de alagamento, a orientação é nunca atravessar ruas, pontes ou pontilhões com água. Em situações de emergência, a Defesa Civil de Lages pode ser acionada pelos telefones 49 3019 7477 ou 3019 7479 ou através do número 199. O plantão 24 horas atende pelo 49 99836 1702. O Corpo de Bombeiros atende pelo 193. Sheina Marcon, onde há, a clube está.
7: Muito bem, obrigado, repórter Sheina, aí pelas informações e durante toda a programação, na parte da manhã, da tarde, enfim, a Rádio Clube vai trazer as informações para você que está acompanhando aqui, ó, número 1 do Ibope.
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7: 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E o destaque da semana, já registrando aniversário aqui, mandando um bom dia, é a Tuti ali do Santa Mônica para a sua afiliada que está de aniversário, a Josiane, completando mais um ano de vida, e também para a Jussara Delis Dias em Vargem Bonita, que está de aniversário ou vai estar de aniversário amanhã. Então, parabéns da Tuti aí, desejando saúde e vida longa aos aniversariantes. E o Vanir Muniz, de Pinheiros Ralos, mandando os parabéns para a esposa, a Ana Cláudia, que está completando mais um ano de vida hoje, com os parabéns das filhas Cauane e Briane e dos netos Heitor, Aurora e do genro Anderson. Aos aniversariantes, saúde e vida longa e vamos com música. Amaro Pérez e Bando Gaúcho. Esta saudade campeira.

0: Amaro Pérez e Bando Gaúcho, esta saudade campeira, não perca a hora, agora é 9:55.
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1: Lages adere à campanha Agosto Lilás pela conscientização e combate à violência contra a mulher. Ao longo deste mês, a Secretaria de Políticas para a Mulher e para a Pessoa Idosa promove uma série de ações educativas, palestras, rodas de conversa e orientações à comunidade.
2: Os principais pontos da cidade estão iluminados com a cor lilás, como símbolo da campanha e do protagonismo feminino.
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9: Agora faltando 10 para as 10, a Marilene Muniz do Guadalupe, desejando um feliz aniversário para a cunhada Ana Cláudia, que está completando mais um ano de vida, saúde e vida longa. Seguimos com o programa Domingo Especial, hoje na apresentação de Sérgio Nerise. Vou lembrando que ao meio-dia tem Douglas Moraes e o Tarde na Serra. Claro, sempre com a boa informação e a boa música aqui na número 1 do Ibope, Os Mirins.

hoje às 17 horas no cemitério da Penha. Noticiamos o falecimento de Marisete de Lourdes Ribeiro Costa. Familiares estão comunicando com pesar o falecimento de Marisete de Lourdes Ribeiro Costa. O corpo está sendo velado na Capela São Benedito, Sala Dona Iraci. O sepultamento hoje às 17 horas no cemitério da Penha. Noticiamos o falecimento de Marisete de Lourdes Ribeiro Costa.

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11: Seguimos com um domingo especial. Rosa Zimmermann está mandando os parabéns para o

Robertinho, Isaac, 4 aninhos, desejando muita saúde, muitos anos de vida. Então, Isaac e os demais aniversariantes, desejo aí de saúde e vida longa. Lauro Martins, em Matão, São Paulo, bom dia. Bom dia para o Charleston Rush, é isso? Obrigado pela companhia, o Nelson Rodrigues, o Artênis e o Edilson, acompanhando a programação, bom dia, ótimo domingo para todos vocês que estão sempre ligadinho aqui na número 1 do Ibope. E é claro, ouvintes compartilhando com a gente ali na região da Van, pessoal ali na... compartilhando com a gente que ontem a chuva de granizo parecia um caminhão de pedras no telhado. Então, a chuva de ontem, hein, assustou muitos moradores da nossa região, ainda mais pessoal ali na região da Van e do Guarujá. Estão compartilhando com a gente aqui esses momentos ontem à noite. E é claro, a gente vai acompanhando com toda a equipe da Rádio Clube, aí com o comando de Anderson Souza, da Central de Conteúdos de Jornalismo da Rádio Clube, trazendo as informações para você, nosso querido ouvinte. Já tivemos um apanhado de manhã cedo com a Sheina Marcon sobre as ocorrências deste final de semana e a qualquer momento retorna aqui na nossa programação. 10h4, grupo Fole Solto, na hora do mate.

0: E aqui no domingo especial, Fábio Quaraí e Grupo Pagolado, pra varar a madrugada.
1: E a destreza do gaiteiro.
0: Chão gaúcho, sou da campanha e o grupo Fole Solto na hora do mate. Agora 10 horas com 15 minutos.
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8: E você, nosso ouvinte, nosso melhor amigo, obrigado pela companhia de todas as manhãs, de todos os dias na programação da Rádio Clube. Um ótimo domingo para você que está despertando com essa chuva. Um pouquinho mais na cama é bom demais. A Márcia e o Antônio César desejando um feliz aniversário para o Eduardo, que está completando 10 anos hoje, desejando saúde e vida longa em nome de toda a família. Parabéns, Eduardo, e é claro, os demais aniversariantes aí, nosso desejo de vida longa. Seguimos com o programa Domingo Especial, Companhia da Vaneira, de a cavalo, 10 horas e 20 minutos.

0: aqui no Domingo Especial, Sinuelo da Serra, na Baixada do Manduca e o Grupo Renascença, rédea junto ao coração. Agora 10:31, temperatura 16 graus.
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2: Alô, domingo especial, bom dia amigos do esporte. O líder Palmeiras joga daqui a pouquinho 18:30 com o Mirassol no Maião. O vice-líder Flamengo enfrenta o Botafogo no Rio de Janeiro logo mais 16 horas. E daqui a pouquinho, 11 da manhã, começa na Arena da Baixada o terceiro colocado, Atlético do Paraná, enfrentando o quarto colocado, o Fluminense. Portanto, Palmeiras e Mirassol 18:30 hoje, Flamengo e Botafogo 16 horas hoje. E Atlético do Paraná e Fluminense vão jogar daqui a pouquinho na Arena da Baixada em Curitiba. Valeu! Continue ligado aqui no Domingo Especial, ouvindo o Sérgio Diniz.
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5: 10 horas e 37 minutos. Marinês Muniz está mandando um feliz aniversário para a cunhada Ana Cláudia de Oliveira, que está de aniversário hoje. Pessoal lá da localidade Pinheiro dos Ralos, saúde e vida longa, então, a aniversariante. Josemar Diniz está mandando um abraço especial para o sogro Sebastião Diniz, em Correia Pinto, pela passagem do seu aniversário, completando mais um ano de vida. Que Deus conceda muita saúde, paz e alegria em nome de todos os familiares. E você, aniversariante, saúde e vida longa. Vamos com música. Balanço de Galpão é aqui na Rádio Clube. É do balanço que eu gosto.

0: Ivanir Machado aqui no programa Domingo Especial. É um farrapo e balanço de galpão é do balanço que eu gosto. Agora 15 para as 11.
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0: E vamos com Cláudio Pereira, diretamente dos supermercados Martendal. É isso, Cláudio? Bom dia.
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0: E seguimos, você ligadinho nesta manhã de domingão, já fechando aí o mês de agosto, terça-feira, já primeiro de setembro, mês da primavera. Bom dia, Marco Velho Gaiteiro, ligadinho aqui na número 1 do Ibope. Você que está aí já se preparando para o almoço, já acendendo aí o fogo na churrasqueira. Domingo é dia de maionese, churrasco. Eita, vida boa de domingo, hein? Vamos lá com o domingo especial, Grupo Rodeio. Para quem tem bandeira.

0: Obrigado.
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2: E no domingo especial, João Luiz Correia, Meu Canto, e o grupo Rodeio Pra Quem Tem Bandeira. Agora, pontualmente 11 horas.
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2: 11 horas com mais 3 minutos. Saudade musical vai para o pessoal em

Campo Belo do Sul, a Clara ligadinha com a gente, disse que levou um susto, que achou que o Serginho tinha falado que hoje era 1º de setembro, não 30 de agosto, minha querida, 30 de agosto, tá certo? Terça-feira que é 1º de setembro, eita como passou o tempo, hein? Bom dia pra você nesta manhã nublada aí de chuva leve na Serra Catarinense, já choveu bastante pela manhã, pela madrugada, uma temperatura de 16 graus e seguimos com a melhor companhia, você nosso querido ouvinte, sempre acompanhando aqui a programação da Rádio Clube. E olha a saudade musical começando bem, José Cláudio Machado, Poncho Molhado.

0: Na saudade musical, Grupo Querência, Mercedita, Fábio Vargas e Leonardo, Viva Bombacha, José Cláudio Machado, Poncho Molhado. Agora, 11:15.
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0: Clube FM. 11:17, Cláudio Pereira no loteamento Santa Teresa. É isso, Cláudio?
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3: E é muito, muito bom estar na sua companhia. 11 com mais 20, Grupo Cordiona.

0: Muito bem, 11 horas com mais 32 minutos. O Pialo com timbre de galo, Alma de Galpão, Pé na Estrada e o Grupo Cordiona, Outro Bugio. 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
4: E seguimos com um domingo especial hoje na apresentação de Serginho Delis. O titular Adilson Pereira retorna com vocês no próximo domingo aí, curtindo a merecida folga. E fica meu convite para você acompanhar de segunda a sábado, a partir das 5 da manhã, Alma Cabocla, na minha apresentação, muita música, tem a charadinha, tem a sua participação. Fica meu convite aqui. E daqui a pouquinho, a partir do meio-dia, tem aí o Douglas Moraes e o Tarde na Serra. Tem sorteio, tem música boa, tudo isso e muita informação na programação do fim de semana para você acompanhando a número 1 do Ibope.

0: Pequeno Domingo Especial, Grupo Som do Sul, Marcação Baguala, Márcio Corrêa, Grupo Gauchismo, Uma Vaneira de Respeito e Moisés Oliveira e Grupo Vozes do Campo, Razões da Vida. Agora, 11 horas e 49 minutos.
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0: Agora 11 horas com mais 53 minutos, o Sérgio Muniz lá de Casa de Pedra, estão fazendo uma costela de panela, inclusive mandando foto pra gente aqui, meu amigo, um bom apetite para você aí, juntamente com toda a família, e é claro, para você que tá acompanhando a programação, muito obrigado pelo carinho. Vem chegando aí Douglas Moraes com o Tarde na Serra, já que se preparando aí para muita música e informação nessa tarde. Douglas, bom dia.
17: Bom dia, Serginho, bom dia, nossos ouvintes, convido que permaneça conosco para mais um Tarde na Serra.
0: Isso, muita música, informação, tem sorteio também, né, Douglas?
17: Com certeza, só coisa boa.
0: Muito bem, então a partir do meio-dia você fica na boa companhia de Douglas Moraes, um bom serviço para você.
17: Obrigado.
0: Muito bem, a todos um bom domingo, uma ótima semana e fiquem com Deus.
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1: Isso mesmo, tô chegando e te faço companhia nessa tarde de domingo. Seja muito bem-vindo e abrimos bem o programa com Romance de Gaita Gaiteiro com Porca Véia, Lidando com a Pecuária, Paulinho Mocelin, lançamento, e Dia de Chuva com Walter Moraes, e Na Voz da Cordiona com Os Serranos, agora 12:18. 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

0: Eu te seguro com o Panda, Mississippi, os atuais, participação da Thalita e Elisa e cabelão preto, sorriso lindo com o Talagaço. Agora, 12:29.
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0: Muito bem, vamos acionar a repórter Shaina Marcon, que nos traz informações direto da Defesa Civil, com o sargento secretário Ribeiro e também a prefeita Carmen Zanotto. Vamos ouvir.
2: Para você que acompanha a programação da Rádio Clube de Lages neste domingo, a gente está aqui na Defesa Civil acompanhando, né, os desdobramentos da chuva nas últimas horas, desde ontem, né? A gente viu que ontem à noite teve alguns transtornos aqui em Lages com alagamentos, né? E a Defesa Civil atendeu mais de 20 ocorrências. E eu vou conversar primeiro com o secretário, com o secretário executivo da Defesa Civil, sargento Ribeiro, que vai falar para a gente atualizar as ocorrências e também a questão do nível do Rio Cará e dos outros rios aqui da nossa cidade.
3: Isso, Shaina, como você me colocou, nós estamos monitorando já desde ontem, né, 24 horas e choveu equivalente já nas últimas 48 horas a 80 milímetros de chuva. Nós sabemos que as previsões, né, são de mais chuva para hoje e principalmente para amanhã. Tivemos alguns bairros que teve evento de granizo, né, e neste primeiro momento, né, durante a noite foi em torno de 20 ocorrências, mas contabilizamos com, já atendemos hoje, já em torno de 30 e poucas ocorrências, né, voltadas a essa questão das casas, né? Salientamos que estamos entregando lona nesse primeiro momento, né? Para as pessoas cobrirem os móveis, toda aquela cautela, aquela preocupação, né? Tivemos também ali algumas ocorrências voltadas a alguns pontos de alagamento, né? O que aconteceu no Rio Cará ali, onde ele saiu da caixa, em alguns pontos ali. Só que, como é muito rápido, ele subiu, logo já desceu, né? Mas causou aquele transtorno, né? Na parte da manhã já, o nosso secretário Helder também já estava com a sua equipe fazendo a limpeza para que haja liberação da via, né? Volto a frisar, qualquer situação, faz contato com a Defesa Civil, segurança sempre em primeiro lugar.
2: Então, a prefeita Carmen Zanotto também está acompanhando aqui todas as ocorrências, né? O trabalho da Defesa Civil, da Secretaria de Serviços Públicos. Prefeita, qual a orientação para a população nesse momento? A gente sabe que tem mais previsão de chuva hoje e amanhã, então é atenção redobrada.
4: Atenção redobrada, porque o solo está úmido e a gente também precisa pensar e cuidar dos deslizamentos. Então, se você, porventura, está numa área que você percebe que o terreno começa a ceder, não permaneça, chame a Defesa Civil, que ela de imediato vai se deslocar, porque a gente tem apoio de todas as forças de segurança. A gente não precisou acionar o nosso GRAC de forma permanente no plantão, mas a gente está aqui com a nossa equipe da Defesa Civil, a equipe da Secretaria de Serviços Públicos. E o cuidado: neste momento as lonas não devem ser utilizadas para cobrir as casas, elas precisam ser utilizadas para cobrir os seus móveis, seus utensílios, proteger um pouco mais o seu patrimônio, porque nós não podemos subir nos telhados para fazer troca de eternite neste momento, nem troca de telhas, porque lamentavelmente a pessoa pode escorregar, sofrer um acidente e ser fatal, inclusive, né? Então, além de ferir a pessoa, a gente pode perder uma vida em função disso. Então, nosso pedido é exatamente que as pessoas se cuidem, se protejam. Nós podemos ter aí um volume de chuvas muito intenso, está previsto isso entre hoje e o final de segunda-feira, muito mais do que a gente já viveu. Então, solo úmido, volume de água muito intenso em poucas horas, o risco sempre é maior. Então, nosso pedido é que se cuidem o máximo possível.
2: Sargento Ribeiro, vocês estão entregando lonas, né, para o pessoal. Teve algum registro de prejuízo com relação ao granizo? O granizo foi tranquilo, né?
3: Não, é igual eu falei para ti, né? Tanto a chuva como o granizo, ele provocou danos em algumas coberturas dessas residências que a gente atendeu, né? Então, neste primeiro momento, então, é a questão da lona para cobrir os móveis, né? E as outras situações depois relacionadas à telha, enfim, é claro que a gente vai fazer o levantamento, tem todos aqueles quesitos que nós temos que a Defesa Civil, né?
2: Obrigada, sargento Ribeiro. Obrigada, prefeita Carmen Zanotto. Então, a gente acompanhando aí a situação das chuvas e trazendo as informações para você, ouvinte da Clube, que está ligado na nossa programação. Ao longo da programação, a gente traz mais informações. Shaina Marcon, onde há, a Clube está.
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0: Olha onde eu tô com Ana Castela, fígado de aço, rainha musical e não te anseia com o grupo Galo Passo. Agora, 12:48.
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0: Familiares comunicam com pesar o falecimento de Marisete de Lourdes Ribeiro Costa. O corpo está sendo velado na Capela São Benedito, Sala Dona Iraci. O sepultamento será hoje às 17 horas no cemitério da Penha. Noticiamos o falecimento de Marisete de Lourdes Ribeiro Costa. Familiares comunicam com pesar o falecimento de Marisete de Lourdes Ribeiro Costa. O corpo está sendo velado na Capela São Benedito, Sala Dona Iraci. O sepultamento será hoje às 17 horas no cemitério da Penha. Noticiamos o falecimento de Marisete de Lourdes Ribeiro Costa.

0: 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Um abraço lá em Capão Alto, Chico Medeiros, ligadinho na nossa programação, tá mandando um abraço aí pro Carlos Arruda, obrigado audiência, também o Jair Mota, parceiraço aí, junto com a sua mãe Isabel, tá curtindo a nossa programação, muito obrigado, dona Ivonete lá no Passo do Souza, fundo do campo, tá com o esposo alemão, com a irmã Helenice, mandando um abraço pro sobrinho Edenilson, que esteve de aniversário ontem, né, dona Ivonete, obrigado aí pela audiência, vamos preparar uma música especial aí pro sobrinho Edenilson, forte abraço. Também nosso amigo Paulo Vieira lá em Capão Alto, sempre ligadinho na nossa programação. Um abraço, tio Paulo, Luiz Branco também por aí. Forte abraço. Também o Carlão da Reserva, que está de aniversário hoje. Parabéns, Carlão. Desejo sempre de muitas felicidades. Um abraço ao amigo também, tio João Branco, amanhã de aniversário lá na Laranjeira, Capão Alto. Forte abraço. Desejo sempre de muitas felicidades. E ontem também esteve de aniversário o Beto Amaral, isso mesmo, nosso chefe aqui na Rádio Clube. Forte abraço, desejo sempre de muitas felicidades.
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0: No calor dos teus braços com o grupo Minuano, Retrovisor, Gustavo Lima, Me Diz, Banda Brilhação, participação do Corpo e Alma e Parede de Vidro, sucesso com o Tia Chaleira, agora 1:06. Agora vamos acionar o Cláudio Pereira, que nos traz informações lá do loteamento Santa Teresa, não é isso mesmo, Cláudio Pereira?
1: Olá, ouvintes da programação, que alegria! 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
9: E chegou a vez do nosso quadro Gaita Gaúcha, onde vamos destacar gaiteiros do sul do Brasil, falar um pouco da sua história e trajetória, também relatar algumas de suas obras. E ao fundo, você escuta a gaita do Nego Júlio. Essa música se chama Chão Batido. Deixa cair um pouquinho.

0: Júlio César de Lima, o Nego Júlio, é acordeonista, compositor e produtor musical, natural de Carazinho, no Rio Grande do Sul. Entre os grupos que tocou, destacamos o Minuano, Bailanta, Gurizada Campeira, Herança, Garotos de Ouro, e há mais de 10 anos, Nego Júlio faz parte da banda do cantor sertanejo Daniel, levando seu toque de gaita por todo o Brasil e até fora dele. Nego Júlio é uma grande referência da gaita gaúcha. Vamos apreciar a música Aleluia com o grupo Minuano no toque de gaita de Nego Júlio.
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0: 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Um abraço pro nosso amigo Sidney, Rafael, a Rose lá no sítio Querência, tão curtindo a nossa programação com essa chuva aí, é só ficar de pantufa dentro de casa, né? Tem gente que pega a pantufa e sai pra Mangueira, mas nós não. Forte abraço aí, meu amigo, um abraço pra Natália também, pro André, toda a turma por aí, nosso amigo Sidney, Rafael, sítio Querência, quer negociar um gado, dê respeito, fala com o homem lá, né? Um abraço também lá em Capão Alto, Eliane de Jesus, a Michelle, o Gilson, curtindo a nossa programação, mandando um abraço para toda a família, também nosso amigo Aderbal Machado, Azate, Aderbal, velho, dona Ivone, estão curtindo a nossa programação, precisou de uma reforma, chama o Aderbal, nosso parceiro aí na Rádio Clube, estão preparando uma música especial pro amigo daqui a pouco aí, né? Forte abraço, obrigado pela audiência. 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

0: Evidências com a Yasmin Santos já virou loucura com o São Francisco e uma vaneira pros bigode, o Gildinho, participação do João Luiz Correia, oferecimento aí pro nosso amigo Aderbal Machado, que tá com bigodão de respeito. Forte abraço aí, meu amigo, tudo de bom. 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Um abraço pra minha mãe, dona Cleusa, lá no bairro Santa Helena, ligadinha na nossa programação, também junto com a dona Leida. Um abraço, dona Leida, obrigado sempre pela audiência. Um abraço lá em São José do Cerrito, a Elisângela, o Ivandel, da Queijeria Pôr do Sol, sempre ligadinho na nossa programação. Um abraço, meus amigos, também estendo um abraço ao pessoal do Sicoob Crédito Caru, ao Fernando, gerente lá do PA de atendimento em Otacílio Costa, estiveram aqui na Rádio Clube essa semana, junto com o Alan, lá do marketing. Um forte abraço. Um abraço também para Diane, um abraço a todos do Sicoob Crédito Caru, nossos parceiros aqui na Rádio Clube. Um abraço pro presidente Carlinhos Ramos também, pro Sandro, pro Felipe, pra Sirley, todos ligadinhos na nossa programação. Luizinho do Táxi passando por aqui também.
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0: Aline com Jean Giovanni, Castelo de Sonhos, André Renner e Quem de Nós Dois com Talagaço, agora 1:47. 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Nosso amigo Ademir Correia tá lá em Paulo Lopes comemorando o aniversário da filha Alexandra. Parabéns, tudo de bom, Alexandra. Desejo sempre de muitas felicidades. Também ele estende um abraço aos parentes aqui em Lages do bairro Petrópolis, Maria Luísa e também na cidade de São José do Cerrito. Um abraço, Ademir Correia, toda a família por aí. Obrigado, audiência. Também a Margarete Pereira lá no bairro Araucária, sempre ligadinho na nossa programação. Também a Jaqueline Pereira, não perde a nossa programação da Rádio Clube. Muito obrigado.
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0: Um Sonhador com Bruno Marrone, Uma Sola J, Cleiton Borges e Beijo Sem Batom, Grupo Candeeiro com Talagaço, agora 2:00.
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2: Olá a todos da Clube FM. Tem previsão de chuva durante a sequência desse domingo, não ruim o tempo todo, intercala com períodos de melhora, temperaturas que permanecem mais amenas, e chove ao longo dessa sequência de segunda, em momentos a chuva é fraca, em momentos a chuva é mais forte, e pode vir acompanhada de granizo, chuva intensa e vendavais. Algum alagamento, alguma enxurrada, algum deslizamento de terra não dá para descartar. Terça ainda tem previsão de chuva e na quarta, quinta volta a firmar o tempo. Peter Scheuer, meteorologista, com a previsão do tempo.

0: 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A esposa Elizabeth, os filhos Rafael e Natanael estão desejando aí pro Carlão da Reserva um feliz aniversário. Parabéns, Carlão. Desejo sempre de muitas felicidades. E a Elizabeth está me falando aqui que hoje eles comemoram 28 anos de casados. Olha só, que legal, né? Parabéns a toda a família aí e Carlão pelo aniversário.
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0: Ciumenta com César Menotti, Fabiano, Vida Cor-de-Rosa, o Grupo Carisma e Retratando a Vaneira com os Mirins, agora 2:14. 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Um abraço pro Saulo Ramos, sempre ligadinho na nossa programação. Tá mandando um abraço pra Ana Lia, lá em São José do Cerrito. Também pra Luciane, pro seu Rogério e pra Dona Negrinha. Sempre ligadinho aí na nossa programação. Obrigado, tio Saulo. Um abraço, Ana Lia. Diz que não perde um programa. Obrigado.
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0: Amplificando a vaneira com o grupo Florento Acordeona, no estilo do Short com Adriano Possai, Flor do Meu Jardim, Os Filhos do Rio Grande e Gaúcha, Existência com Edson Brito e Grupo Campanha, agora 2:31. 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Um abraço pro Cleito Ribeiro, tá lá na localidade de Caetano Verza, curtindo a nossa programação. Um abraço, meu amigo. Também Juarez Ilha, passando por aqui, curtindo Tarde na Serra. Obrigado pela audiência.
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Fivela com Fivela, Rio Negro e Solimões, endereço errado, Banda Champion e o recado do gaiteiro com André Alano, agora 2:43. 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

0: Só Dá Você na Minha Vida, Daniel, com a participação do Henrique Juliano, Pegando o Ônibus, musical JM, e De Sangue Catarinense, com Os Tiranos, agora 3:14.
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2: E aí, Tardes na Serra. Boa tarde para todo mundo aí que tá ouvindo Douglas Moraes. Bola rolando pelo Campeonato Brasileiro da Série A, logo mais 16 horas. Flamengo e Botafogo do Maracanã. Neoquímica Arena em São Paulo, Corinthians e Santos. 18:30, Mirassol e Palmeiras. Também 18:30, Grêmio e Chapecoense. 19:30, na Fonte Nova, Bahia e Inter. Amanhã, segunda-feira, no Mangueirão, Remo e Coritiba. Tudo isso aí pela Série A. Pela Série B, daqui a pouquinho, 16 horas, tem Avaí e Atlético de Goiás em Florianópolis. E às 18 horas, CRB e Criciúma no Rei Pelé, em Alagoas. Continue ligado aqui ouvindo o melhor gaiteiro do sul do Brasil e o Tarde na Serra. Boa tarde, gente.
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0: 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Um abraço para o nosso colega de trabalho, Fernando Machado, sempre ligado aí na programação. Um forte abraço, meu amigo. Obrigado pela audiência. Também o meu pai, seu Davi Moraes, ligadinho na programação com a Dona Erli. Essa chuvinha aí é bom demais, né? Ficar por casa. Forte abraço.
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0: 24 horas de amor com Edson Hudson, participação da Simone Mendes, Alô Segurança, Banda Passarela e Domingueiro com os Nativos, agora 3:30.
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0: 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E chegou a vez do nosso quadro Clássicos de Ouro, onde iremos trazer músicas que se tornaram verdadeiros clássicos e que ficam sempre em nossa memória. Dessa vez, vamos trazer a música Adeus Mariana, que é uma composição de Pedro Raimundo, um clássico de ouro. Também a música Vai Embora Tristeza, que é de autoria de Oirã Santos e José Mendes, mais um clássico de ouro. Vamos apreciar a música Adeus Mariana na gravação de Oswaldir e Carlos Magrão e Vai Embora Tristeza com os Garotos de Ouro.
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Dançando uma vaneira com o grupo Som do Sul, você não sabe o que é amar e bala de prata com Fiduma e Jeca, caramba que baile bom, terceira dimensão e com Padre Chico com o Fogo de Chão, agora 3:55, vamos para os sorteios. Que rufa os tambores para os ingressos do Solar Eventos, atenção, bastante participações, vamos ver. Atenção, atenção. Computador girando, vamos ver aqui. Regina Avani Costa, Luziane Vieira e Andréia Jordão foram as contempladas de hoje para os ingressos do Solar Eventos, a Super Domingueira com o Conrado Show mais a banda Passarela. Regina Avani Costa, Luziane Vieira e Andréia Jordão. É nome na lista, chega na portaria do Solar com o seu documento e entra na faixa. Agora o kit lâmpada da IVM, vamos ver, computador girando, bastante participações também. Atenção, vamos ver aqui. Claudete Padilha dos Santos Rodrigues, do bairro Cidade Alta, foi contemplada de hoje do kit lâmpada da IVM. São 5 lâmpadas de LED da marca Blumenau. Passa essa semana lá na IVM Eletricidade e retira o seu brinde. Claudete Padilha dos Santos Rodrigues foi contemplada de hoje. 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Gente, só me resta agradecer a todos, obrigado pela interação, obrigado pela audiência. Tá chegando aí o Arena Clube hoje na apresentação e trabalhos técnicos de Adelar Machado. Tchau, tchau, gente. Uma ótima semana, fiquem todos com Deus.

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Vamos até às 6 horas, trazendo então muita música, mandando um alôzão especial para você que está em casa, com a sua família, reunidos, acompanhando a Rádio Clube. Para você que está no trânsito, no carro, obrigado pela carona, passando pelas rodovias. Uma ótima tarde também de domingo para você. E a gente começa assim a folga hoje do Elcio José. Nós estamos por aqui então, Adelar, até às 6 horas, comunicando, fazendo aí o programa Arena Clube para você, apresentando, fazendo muita música. Daqui a pouquinho a gente vai dar uma passada também nas informações do esporte, os jogos que acontecem nessa tarde. Começando Arena Clube com Roupa Nova, Os Atuais e também Mato Grosso e Matias. 6:02. Aliás, perdão, 4:02. Boa tarde para você. Bom domingo.

4:13, ouvimos as primeiras para você do Arena Clube. Mato Grosso e Matias, Som de Cristal, os atuais Rio Azul, e na primeira Roupa Nova, Linda Demais. Informações para você também do esporte nessa tarde de domingo, dia 30 de agosto. Penúltimo dia, hein? Amanhã é o último dia do mês de agosto. Amanhã é dia 31, fecha o mês de agosto, começamos o mês de setembro. Jogos desta tarde. Para você aí que está ligado, sintonizado com a gente, acompanhando toda a nossa programação da 98.3, onde quer que você esteja, por onde ande, sintonizado com a gente. Já tivemos às 11 horas, hoje o Atlético do Paraná 3, Fluminense também 3. As informações para você, ouvinte. Agora à tarde, Corinthians e Santos 0-0. Começou agora, faz 13 minutos. Também começou às 4 horas, Flamengo e Botafogo. O Flamengo vai vencendo o Botafogo pelo placar de 1-0. Já abriu o placar o Flamengo. Às 18:30 tem Grêmio e Chapecoense, Mirassol e Palmeiras. Bahia e Internacional às 19:30, às 7:30 da noite, Bahia e Internacional. A classificação aí para você, ouvinte, que está ligado com a gente, acompanhando toda a nossa programação. Daqui a pouquinho a gente informa então para você a classificação, tá certo? Enquanto a gente vai trazendo mais músicas, depois eu passo então para você também a classificação aí do Campeonato Brasileiro da Série A para os nossos ouvintes. Deixa eu só dar uma passadinha aqui também na Série B, jogos que aconteceram, que estão também acontecendo neste domingo. Olha, América Mineiro e Ponte Preta 0-0. O Avaí e o Atlético Goianiense também 0-0. Às 18:00 tem CRB e Criciúma, e também Vila Nova e Ceará. Jogos que acontecem também neste domingo para você aí que está acompanhando a programação da Rádio Clube. Nós tivemos ontem também, deixa eu ver se tem algumas informações por aqui também, de ontem, sábado, dia 29, tivemos Cuiabá 2, Botafogo, São Paulo 1. Isso pela Série B. Deixa eu dar uma passadinha aqui também na Série A para você aí que está ligado com a gente. Jogos de ontem para você, ouvinte. Ontem nós tivemos também o Atlético Mineiro 2, Vitória 1, São Paulo 2, Red Bull Bragantino 1, Vasco e Cruzeiro. O Vasco venceu o Cruzeiro pelo placar de 3-1. Mais música chegando para você que está aí ligado com a gente nessa tarde de domingo. Um alôzão lá pro Carlão lá da Reserva, que hoje está comemorando o seu aniversário e também aí o aniversário de casamento. Parabéns então para você, fazendo hoje, completando 51 anos de idade e 28 anos de casamento. Um abraço então para vocês aí, parabéns pelo aniversário e também aí pelo aniversário de casamento. Um alôzão lá para Margarete do Araucária, também está ouvindo a Rádio Clube, curtindo nessa tarde. O Roberto Cardoso, alô Roberto, um abraço para você. Também a esposa Eliana e também o filho Betinho estão acompanhando também nessa tarde de domingo a Rádio Clube. 4:15, Eduardo Costa na sequência.

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1: 4 horas e 22 minutos. Boa tarde.
2: E aí, Paulo

0: 4:28, ouvimos Banda Os Atuais Mississippi com a participação de Talita e Elisa. Grupo Manotaço para se ouvir tomando mate, Gilberto Gilmar Matando Saudades, Música da Saudade e Eduardo Costa Imagina Eu. A boa música para você aqui no Arena Clube. Olha, informações para você também. As Leoas da Serra perderam para a Femalha pelo placar de 3-2. O jogo aconteceu em Chapecó. Agora, na próxima quarta-feira, as Leoas retornam, né? Volta a quadra no próximo dia 2, na quarta-feira, para o jogo de volta aqui em Lages contra a Femalha. Então, o jogo de ida, a Femalha venceu pelo placar de 3-2 as Leoas. E agora tem o jogo na próxima quarta-feira em Lages. As Leoas recebendo então a Femalha. Jogo de volta para você das quartas de final. 4:29. Deixa eu só dar uma passada agora na classificação do Campeonato Brasileiro, que eu havia prometido para você aí que está acompanhando a programação da 98.3, a classificação para você ouvinte. Palmeiras é o líder com 24 pontos, na sequência, em segundo vem o Flamengo com 24, o Atlético Paraná é o terceiro com 25, quarto Fluminense com 25, em quinto Cruzeiro com 25. Esta é a classificação para você ouvinte. Nesta tarde, você que está aí acompanhando a programação da Rádio Clube, Bahia com 24 pontos, o Atlético Mineiro também com 24, o Red Bull Bragantino 24, Curitiba é o nono com 24 pontos. As informações para você, ouvinte: Corinthians com 25, São Paulo também com 24. Claro que está atualizando aí, também vai atualizando os jogos que estão acontecendo nessa tarde. E você vai acompanhando aí também nesta tarde. A gente vai informando os jogos para você, ouvinte, que está aí na sintonia aqui da Rádio Clube. Flamengo vai vencendo o Botafogo, então, pelo placar de 1-0. Corinthians 0-0 com o Santos. Tivemos o Atlético do Paraná e o Fluminense empataram 3-3. Jogos desta tarde para você de domingo. 4:30, deixa eu falar para você da Que Bola Esportes, aqui no Arena Clube. 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

4:34, você ligado, sintonizado aqui na Rádio Clube, ouvindo o Arena Clube, informando para você a classificação aqui. Eu tava passando os pontos aqui, quero pedir perdão aos nossos ouvintes, tá certo? Eu tava passando aqui os jogos, em vez de passar os pontos aqui da classificação correta. Vamos lá então, só informando para você que está aí ligado na sintonia da Rádio Clube, você que está ouvindo a 98.3 nesta tarde de domingo. Palmeiras é o líder, então, aí, olhando aqui na classificação, tá certo? Com 51 pontos. Aí o Flamengo 45, agora sim, hein? Daí também tem o Paranaense com 45 pontos, Fluminense 42, Cruzeiro 39, Bahia 37 pontos. O Atlético Mineiro com 36, Red Bull Bragantino com 35 pontos, Curitiba 34, e aí segue na classificação, tá bom, gente? Então, líder é o Palmeiras com 51 pontos na classificação do Brasileiro da Série A. Eu tava passando ali os, né, os jogos. Aí tava equivocado aqui, tá bom, gente? 4:34, vamos trazendo mais músicas pra você que está ligado, sintonizado na Clube. Agora só pra contrariar, você virou saudade. Bom domingo a todos.

4:46, ouvimos Milionário José Rico, Se Eu Não Puder Te Esquecer, César Minotti e Fabiano com a música Leilão, e só para contrariar na primeira, Você Virou Saudade. Tarde de domingão, de tempo encoberto, aí depois de muita chuva ontem, no sábado, neste domingo também, durante a madrugada, manhã de domingo, e segundo a meteorologia ainda chove muito ainda também, ainda à noite, na madrugada também de segunda-feira, amanhã durante o dia, na segunda-feira, daqui a pouquinho a gente vai trazer aí também as informações para você do tempo com o Peter Scheuer. Ele atualiza o boletim para as próximas horas aqui em Laje, também toda a nossa região. Campeonato Brasileiro da Série A, vamos lá informando para você, Corinthians vai perdendo para o Santos. O Santos abriu o placar. Santos 1, Corinthians 0, Flamengo 1, Botafogo 0. Aí 6:30 tem mais jogos. Grêmio e Chapecoense, Mirassol e Palmeiras, Bahia e Internacional às 7:30. E a música continua para você que está ligado, sintonizado aqui na nossa programação. Deixa eu só atualizar a temperatura neste momento. Estamos com 16 graus aqui no centro da cidade. Um alôzão lá para o Luiz Antônio Albuquerque, que está ligado na Rádio Clube, mandando alô para toda a sua família de São José do Cerrito e também ali do Jardim das Camélias, que estão acompanhando também a Rádio Clube. A Vanusa lá no bairro Bela Vista também ouvindo a Rádio Clube. João Neto e Frederico abrindo mais um bloco para você no Arena Clube.

4:57, ouvimos os Filhos do Rio Grande, Amor Gaúcho. Ainda teve Rio Negro e Solimões, Tô Por Aí. Na primeira, João Neto e Frederico, Cara Errado. Você está ouvindo o Arena Clube, com a boa música para você neste domingão. Uma boa semana para todo mundo aí que estão ligados com a gente, acompanhando a Rádio Clube. Olha, se você precisar da Defesa Civil por uma eventualidade, de repente a chuva forte nesta noite também de domingo, amanhã na segunda-feira, se você precisar, você que está aí nos ouvindo, você que acompanha a Rádio Clube, nós também informamos para você que a Defesa Civil segue atenta em proteção às pessoas em decorrência de tempestade severa. Se você precisar, em caso de emergência, você liga no telefone 199 ou também no 49-3019-7477, no 3019-7479 e também o plantão 24 horas. Anote aí, você pode precisar 49-998-36-1702. Este é o plantão 24 horas. Comunicado aí da Prefeitura do município de Lages. Já eu volto por aqui trazendo mais músicas. Os jogos estão todos no intervalo neste momento.

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9: Cinco horas e dois minutos, seguindo por aqui, entrando já na última hora do Arena Clube. Para você aí que está ligado com a gente, uma ótima tarde. Muito obrigado também pela sua audiência. Um alôzão também vai lá para o César Moreira, que está acompanhando a Rádio Clube. Uma boa semana para você. Muito obrigado também pela sua preferência. Um alôzão lá para o Dorival, tio Dora, lá de Correia Pinto.

Chapecoense, Mirassol e Palmeiras. E às 19h30, Bahia e Internacional. Para você aí que está ligadinho, ouvindo a nossa programação da Rádio Clube. E a classificação está assim. Para você que está ligado com a gente, Palmeiras é o líder, com 51 pontos. Flamengo com 48. O Atlético do Paraná com 45, Fluminense 42, Cruzeiro 39, Bahia 37, o Atlético Mineiro com 36 pontos, o Red Bull Bragantino com 35 pontos, o Curitiba é o nono com 34 pontos, o Corinthians é o décimo, está com 32 pontos, na sequência vem em 11º São Paulo com 30 pontos, Botafogo com 30 também, em 13º Vitória com 29 pontos. Vamos com mais músicas para você na Arena. Grupo Som do Sul, aumenta o volume do seu rádio. Está ligado na

5:12, você ligado, sintonizado na Clube Banda Champion, direto ao assunto, sucesso, música nova, ainda teve banda Arpejo, a Dama do Bailão e Grupo Som do Sul, Me Coçando Pra Dançar. Boa semana a todos, amanhã segunda-feira começa tudo de novo, mais uma semaninha pela frente de muito trabalho, que você tenha uma semana produtiva, cheia de conquistas e muitas realizações. Um alusão lá para o Leandro, do bairro Guarujá, que está com o rádio ligado, ouvindo a clube, acompanhando também aqui o Arena Clube. Quem mais que está chegando por aqui? A Célia ali do bairro Morro do Posto, um abraço para você também, obrigado pela sua participação, uma excelente tarde para você. A Adriana também chegando por aqui, vou agradecendo também a sua participação neste domingo. Vamos trazendo mais músicas por aqui para você que está aí ligado, ouvindo a Rádio Clube, mais um bloco com Sérgio e Serginho, depois tem o Talagaço e também Terceira Dimensão.

0: 5:24, ouvimos Terceira Dimensão, Se For Chorar, Manda Áudio. Ainda passou por aqui Talagaço, Quem de Nós Dois. E na primeira, Seu Veneno com Sérgio e Serginho. O melhor da música no seu final de semana, domingão. Amanhã já a gente começa mais essa semana. Amanhã já é segunda-feira, hoje dia 30 de agosto do ano de 2026. Você com o rádio ligado aqui na Serra Catarinense, na nossa cidade de Lages. Você que acompanha a gente também pelo aplicativo. Um grande abraço para você aí, internauta, no aplicativo da Rádio Clube, também pela Alexa, acompanhando toda a nossa programação, dando uma passadinha aqui nos jogos. Tivemos o Atlético do Paraná e Fluminense 3-3. O Corinthians vai perdendo para o Santos pelo placar de 1-0. Flamengo também vence o Botafogo 1-0. Aí 18:30, Grêmio, Chapecoense, Mirassol e Palmeiras, Bahia Internacional às 19:30. Pelo Campeonato Brasileiro da Série B, o América Mineiro vai vencendo o Ponte Preta pelo placar de 2-0. O Avaí e o Atlético Goianiense 0-0. Às 18 horas tem CRB e Criciúma, Vila Nova e Ceará às 18:30. Um alôzão lá para a Zilda Corrêa, aqui no centro da cidade, acompanhando o programa. Alôzão também para sua irmã, a Zenilda, que estão lá tomando chimarrão e ouvindo também a Rádio Clube. Muito obrigado também pela participação de vocês. Quero mandar um alôzão também para o nosso ouvinte aí, o Tiroteio. Boa tarde para você também, um bom domingo.
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7: Cinco horas e 28 minutos. Vamos chegando por aqui, um alusão lá para o Muriel, lá de Otacílio Costa. Pessoal lá que estão trabalhando e ouvindo a Rádio Clube pediu para mandar um abraço para a turma, o pessoal da produção de MDF da Sudate. Um abração então para vocês aí, um bom trabalho, um ótimo final de tarde de domingo e uma excelente semana. Jogos que aconteceram ontem no sábado. Pela Série A, tivemos Atlético Mineiro 2, Vitória 1, São Paulo 2, Red Bull Bragantino 1. Vasco 3, Cruzeiro 1, jogos de ontem do Brasileirão da Série A. 5 horas e 29 minutos, a música continua por aqui para você. Já já tem a previsão do tempo com Peter Scheuer. Vamos ouvir Roberta Miranda, Majestade o Sabiá.

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1: 5:32, ouvimos a Roberta Miranda, Majestade Sabiá, agora vamos com a previsão do tempo.
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1: Ele também trabalhando no domingo, atualizando pra gente a previsão do tempo para as próximas horas aqui em Lages, toda a nossa região. Com você, Peter.
2: Olá a todos da Clube FM. Tem previsão de chuva durante a sequência desse domingo, não ruim o tempo todo, intercala com períodos de melhora, temperaturas que permanecem mais amenas, e chove ao longo dessa sequência de segunda, em momentos a chuva é fraca, em momentos a chuva é mais forte, e pode vir acompanhada de granizo, chuva intensa e vendavais. Algum alagamento, alguma enxurrada, algum deslizamento de terra não dá para descartar. Terça ainda tem previsão de chuva e na quarta, quinta volta a firmar o tempo. Peter Scheuer, meteorologista, com a previsão do tempo.
1: Valeu, Peter, obrigado pelas suas informações. Temperatura nesse momento no centro, na rua Carlos Jorge do Amaral, marcando, assinalando 16 graus. 5:34, a música continua modulando no seu rádio. Chico Rei, Paraná, de lá pra cá.

0: 5:46, ouvimos Amado Batista, Princesa, Daniel com a música Dame Dame e Chico Rei Paraná de Lá Pra Cá. Muita música pra você no seu final de semana, lembrando que daqui a pouquinho já tem o show de bandas, com o melhor da música de bandas pra você aqui na Rádio Clube. 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E depois o Adilson Oliveira apresentando o Comando Geral na sua noite de domingo, com muitas informações e também a boa música pra você, ouvinte. Vamos dando uma passada por aqui nos jogos. Corinthians vai perdendo para o Santos ainda pelo placar de 1-0. Flamengo vai vencendo o Botafogo 1-0. Aí 6:30 tem Grêmio e Chapecoense, Mirassol e Palmeiras, 19:30 Bahia e Internacional. Tivemos também Atlético do Paraná 3, Fluminense 3. Um alusão especial para você de toda a nossa região. Quero mandar uma boa tarde também aí de domingo. Uma boa semana para a Vera Ribeiro, do bairro Universitário, que está ligado com a gente, mandando um alôzão lá pro Zeca, que está ligado com a gente aí no município de Painel. Classificação aí para você, os 7 primeiros da classificação do Brasileirão da Série A. O Palmeiras é o líder com 51 pontos, Flamengo é o segundo com 48, terceiro vem o Atlético do Paraná com 45, quarto Fluminense com 42, em quinto Cruzeiro com 39, sexto Bahia com 37, em sétimo o Atlético Mineiro com 36 pontos. Em 17º está o Internacional com 25 pontos, 18º Mirassol com 24, 19º Remo com 23 pontos, em 20º Chapecoense com 14 pontos. Um alusão também lá para Alice, para Michelle e também para Célia, que estão ligados com a gente nessa tarde também de domingo. Quase no finalzinho do programa, vamos ouvir mais músicas. Chegando para você agora Paulinho Reis, depois tem Zé Neto e Cristiano e a Ana Castela para fechar então a programação desta tarde de domingo aqui do Arena. Já já eu volto por aqui.
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2: 5:57, nós ouvimos Ana Castela, Minha Herança, Zé Neto e Cristiano, Cadeira Cativa e Paulinho Reis, Saudade Diz Pra Ela. Finalzinho do Arena Clube, deixa eu só passar aqui as informações para você que está aí acompanhando a clube. Olha o Flamengo, 3-0, Flamengo 3, Botafogo 0. Corinthians vai perdendo para o Santos pelo placar de 1-0. As informações para você. O Grêmio e Chapecoense, daqui a pouquinho às 6:30 PM. Também teremos Mirassol e Palmeiras e às 19:30 Bahia e Internacional. Tivemos também Atlético do Paraná 3, Fluminense 3. Pelo Campeonato Brasileiro da Série B, o América Mineiro vai vencendo o Ponte Preta 2-0. O Atlético Goianiense 1, Avaí 0. CRB, às 18 horas, daqui a pouquinho com Criciúma, começa já o jogo. Vila Nova e Ceará às 18:30. Um alôzão lá pro Sérgio Guedes, que está acompanhando o programa. Uma boa semana para você, está mandando um alôzão aí para toda a sua família, aí também para as filhas, a Emily, a Karine, também a Jaqueline e Janaína, e também lá para o senhor Fernando da Cruz, lá em Cerro Negro, que sempre está acompanhando a Rádio Clube. Um alôzão para o Ademar, lá no município de Anitta Garibaldi, acompanhando a clube. Quem mais que está chegando por aqui também, é para mandar um abraço para toda a família Ros e também Pereira, que estão na sintonia da Rádio Clube. Valeu, Jair Ros, sintonizado aqui na programação da Rádio Clube. Um alôzão também lá para o Odair Verlis, ligado com a gente. Tá pedindo ajuda aí. A Estrada Geral Antiga BR-282, localidade Macaco, está com água na pista. Há uns 2 meses, segundo ele, sem solução. Entupiu um bueiro, informações que ele passa pra gente. Aí então o recado do nosso ouvinte, também a reclamação do Odair Verlis, participando aqui do programa, falando que a situação tá complicada aí na antiga BR-282, localidade Macacos. Tá com água na pista há uns 2 meses e sem solução ainda. Agora entupiu um bueiro devido às fortes chuvas. Valeu, gente, um abraço a todos. Na sequência vem aí o show de bandas e a gente se fala amanhã, na segunda-feira, na programação da Rádio Clube.
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3: 6 horas.

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14: 6:24.

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9: 7 e 6.

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1: 7:18.
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Itália no seu rádio. E vamos que vamos, mais música, muita música. Pra você que está na sintonia da Clube, nosso abraço daqui, Chapéu de Palha. Vamos com a música da Clube.

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1: Bem, amigos, vamos então continuando com nosso Chapéu de Palha. Muita música, vamos.

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amigos. E agora então nós vamos deixar rodando as duas últimas músicas para encerrar o nosso programa. Convidando você para sintonizar a Clube novamente no próximo domingo, a partir das 8 da noite. Chapéu de palha.

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Boa noite, 9 horas em ponto, estamos começando na Clube FM o programa Comando Geral. 991523883 é o número do nosso WhatsApp para sua participação com a gente aqui no Comando Geral. Temperatura aqui no centro marcando 15 graus. 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Próximo domingo, sorteio de um bolo personalizado com seu time de preferência, São Paulo, Internacional, Grêmio, Flamengo, Corinthians. Então já vai mandando sua mensagem para nós. O sorteio vai ser no próximo domingo. Daqui a pouco a participação do Sargento Ribeiro da Defesa Civil aqui do município. Vamos saber como foi o trabalho da Defesa Civil da Prefeitura do município hoje na limpeza de algumas ruas e auxiliando algumas famílias com a chuva forte das últimas horas. Então daqui a pouco o Sargento Ribeiro vai participar aqui no Comando Geral. 9 horas 1 minuto, vamos começar com música boa, Jorge Mateus.